representamos ou queremos representar. Vi recentemente uma fotografia de uma manifestação que me deixou a pensar. No meio da multidão, uma mulher segurava um cartaz onde se lia: "Já vimos este filme em 2011 e não queremos ver outra vez." E dei por mim a pensar: quantos filmes já vimos, quantas promessas já

0: situações dos nossos dias que me inquieta. Não é a liberdade de protestar, essa eu defendo-a sem hesitação. Não são as bandeiras, os símbolos ou sequer as diferenças de pensamento. Uma democracia saudável precisa de diversidade, de contestação e, sobretudo, de gente que não tenha medo de levantar a voz. O que me inquieta é perceber que, por vezes, uma causa tão concreta, tão humana e tão urgente acaba envolvida numa múltipla reivindicação que lhe retira protagonismo. Uma manifestação pela habitação transforma-se também numa manifestação sobre conflitos internacionais. Uma reivindicação salarial cruza-se com bandeiras partidárias. Uma marcha pelos direitos sociais torna-se palco de tantas mensagens que, no final, quase já não sabemos qual era a pergunta inicial. E atenção, eu não questiono a legitimidade dessas outras causas. Questiono, sim, a capacidade de as defendermos sem perdermos o foco daquilo que nos levou à rua. Onde a bandeira, por vezes, chega antes do argumento, onde o rótulo substitui o pensamento, onde a indignação se tornou tão frequente que corremos o risco de deixar de perceber aquilo que realmente deveria indignar. E isto não acontece apenas nas ruas. Acontece na política, nas redes, nos debates televisivos e até nas nossas conversas quotidianas. Discordar tornou-se quase uma ofensa. Questionar uma contradição passou a ser confundido como atacar uma causa. E pedir coerência é, demasiadas vezes, interpretado como escolher o campo adversário. Pergunto, mas desde quando é que pensarmos livremente passou a exigir fidelidade a um lado? Posso defender o direito à manifestação e questionar a forma como ela se organiza. Posso solidarizar-me com o sofrimento de um povo e discordar da sua instrumentalização política. Posso reconhecer a importância de uma bandeira sem achar que ela precisa de estar em todas as reivindicações. Isto não é contradição, é liberdade de pensamento. Mas talvez o maior desafio da nossa democracia seja não exigir apenas que todos possam falar, mas talvez em recuperar a capacidade de escutar, de distinguir e de compreender, porque a força maior de uma manifestação não se mede pelo número de bandeiras que nela se levantam, mas pela clareza de mensagem que consegue deixar na consciência de quem observa. E porque há uma diferença profunda entre defender uma causa e utilizar a causa para defender uma identidade política, a primeira procura transformar a realidade. A segunda corre o risco de transformar a realidade num palco. Não deixemos, por isso, que as causas mais justas se percam na necessidade de pertencermos a um grupo, a uma corrente ou a uma trincheira. A rua deve continuar a ser o lugar onde a democracia respira, onde o inconformismo ganha voz e onde os cidadãos recordam ao poder de governar não é mandar, mas servir, pois só assim podemos permitir que o ruído das nossas diferenças abafe o grito daquilo que realmente nos deveria unir.
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0: 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Conheça os temas em foco nesta edição de Madeira em Notícia. Três consórcios propõem acabar o novo hospital por valores entre os 354 e os 408 milhões de euros. Produtos cada vez mais caros, a inflação disparou para 4,6% em setembro face a 2025. Legislação limita o uso de químicos, lidar com pragas de formigas e baratas passará mais pela prevenção, adverte especialista. O grupo alemão Lufthansa foi o escolhido pelo governo português para comprar a TAP. O encaixe financeiro, numa primeira fase, será de 1.200 milhões de euros por 49% da companhia. O primeiro-ministro Luís Montenegro considera a opção mais vantajosa para o país. No entender do chefe do governo, ficam salvaguardados os vários interesses em jogo, como o serviço público nas ligações à Madeira e aos Açores, entre outros.
1: Desde logo, o reforço do hub e a sede da empresa em Lisboa, a preservação da marca e da identidade portuguesa da companhia, a conectividade territorial com as regiões autónomas, a manutenção das rotas da diáspora e dos mercados lusófonos e o reforço das ligações estratégicas, o respeito pelos trabalhadores e pela estabilidade laboral e a sustentabilidade e viabilidade financeira da empresa a médio e a longo prazo. Uma sustentabilidade que permita o fim da dependência do dinheiro dos contribuintes portugueses e possibilite à TAP crescer e viabilizar-se à escala europeia e mundial, integrada num grande grupo de aviação global.

0: etapa da empreitada. A Secretaria dos Equipamentos e Infraestruturas adianta que os agrupamentos de empresas apresentaram orçamentos entre os 354 milhões de euros e os 408 milhões para concluir a obra. O preço base era de 415 milhões de euros. O júri do concurso público internacional recebeu propostas do consórcio liderado pela Mota-Engil Engenharia de Construção, Tecnovia Madeira e Alfavias, e o terceiro composto, entre outras, pela Etermar, Casais e Teixeira Duarte. Cabe agora ao júri, informa a Secretaria dos Equipamentos e Infraestruturas, analisar as propostas e depois recomendar ao Governo sobre qual o consórcio a que esta terceira fase deve ser adjudicada. Esta etapa inclui infraestruturas gerais, acabamentos e instalações técnicas. A conclusão do hospital está prevista para o final de 2030. A questão que se coloca agora é o financiamento. Na Assembleia Regional, Paulo Cafofo, do PS, levantou dúvidas quanto às garantias do Estado perante a atualização do valor da terceira fase, que era de 415 milhões de euros.
1: Nós olhamos para esse artigo 2026, estava lá a garantia da atualização dessa verba com outros fatores económicos ou a inflação. Ora, nós olhamos para o orçamento de 2027 e não está nada disto, desapareceu. Nós olhamos para o artigo 7º, o número 43, e desapareceu completamente a atualização dos valores. Ora, sabendo nós, teve um aumento de 150 milhões, ou seja, estamos a falar de 14 a 15 milhões, que garantias é que existe por parte do Governo da República, que não está no orçamento de Estado, para que o Governo da República cumpra o compromisso do Governo
2: Obrigada.
1: Da República de financiar o Hospital Novo da Madeira?
0: As dúvidas do Partido Socialista, que contaram também com o apoio do JPP e do deputado independente Miguel Castro. Jaime Felipe Ramos, o líder da bancada social-democrata, clarificou o assunto. Está garantida a comparticipação do Governo Central e o financiamento.
3: Se houver necessidade do Orçamento de Estado contemplar as verbas no hospital, é óbvio que está lá e não só. É uma responsabilidade que o Governo Regional também tem, juntamente com o Governo Público, e vai cumprir. Não se preocupem com essa matéria. Há uma coisa que nós determinamos.
2: Obrigada, Sr.
3: Este Orçamento de Estado é positivo. E é bem melhor se fosse o Partido Socialista a governar.
0: Já antes, o deputado do PSD, Bruno Macedo, tinha afirmado que a proposta do Orçamento do Estado para 2027 era benéfica para a região, contemplando 408 milhões de euros, mais 123 milhões em média por ano, relativamente aos governos do Partido Socialista. Os produtos ficaram ainda mais caros em setembro. A inflação homóloga na região subiu para 4,6%. Acima da média de 3,8 pontos percentuais dos últimos 12 meses. Os preços da energia são os responsáveis pelo efeito cascata, uma vez que dispararam 17%. Segundo a Direção de Estatística, as maiores subidas foram nas classes dos restaurantes e serviços de alojamento. Encareceram cerca de 8%. Os transportes vieram logo a seguir, com mais 7% em relação a setembro de 2025. Está em prisão preventiva um homem de 64 anos, suspeito do crime de violência doméstica em Machico. O indivíduo foi detido pela PSP em flagrante delito após agredir a mulher. Populares que testemunharam as agressões alertaram as autoridades e ajudaram mesmo a localizá-lo depois deste ter fugido do local. A informação foi prestada pelo Comando Regional da Polícia de Segurança Pública. O combate às pragas através dos produtos químicos tende a ser cada vez mais difícil, isto devido à legislação existente. Em termos de futuro, a resposta tem de passar essencialmente por não criar as condições para as espécies infestantes se instalarem em ambientes domésticos, por exemplo. Os alertas são do especialista Manuel Pereira, responsável técnico numa empresa de desinfestações. A prevenção implica ainda cuidado com as embalagens que levamos para casa.
4: Tem de haver maior prevenção e maior atenção a tudo o que nós fazemos. Ou seja, desde a aquisição dos bens alimentares quando vamos ao supermercado e que fazemos, temos de tomar atenção às caixas que trazemos, muitas vezes também têm focos de proliferação. E é estas características, estes padrões que vamos ter de alternar. E muitas vezes nós, até como empresas, na área do controle de pragas, temos a função de sensibilizar e dizer exatamente quais são os padrões também de

0: comportamentais das pessoas para perceberem porque é que houve aquela entrada e o que é que temos de fazer para minimizar e trazer mais uma componente preventiva e não corretiva simplesmente da aplicação de substâncias químicas. Ou seja, os nossos padrões, até pela legislação europeia e não só, e mundial, vão se ter a alterar e adaptar a estas circunstâncias.
1: A legislação está a limitar cada vez mais o uso de produtos químicos para controlar as pragas. O diretor técnico da empresa Extermínio dá o exemplo das formigas que se tornaram presença frequente em muitas habitações madeirenses.
0: O que é que se verifica? Elas têm tendência a vir para o interior da instalação ou de uma edificação qualquer. Porquê? Porque a temperatura vai ser mais estável, é mais baixa, significa que ela ali consegue proliferar, mas também porque existem novamente as condições que referi anteriormente. Existe sempre alimento, água disponível para exatamente garantir a sua reprodução.
1: As baratas são também outra fonte de preocupação. Nos esgotos domésticos, alimentam-se de gorduras, essencialmente. A proliferação pode ser travada com lavagens mais frequentes das condutas.
0: Poderemos diferenciar em duas, que é uma barata mais associada à área alimentar, que é uma barata pequena, denominada Wolterella germanica, e depois temos uma espécie que é a chamada barata de saneamento, que as pessoas ficam assim mais alarmadas, que é a que se encontra mais a nível exterior, que é a chamada periplaneta americana. Nós temos estas duas espécies, como a seguir podemos encontrar as várias espécies de rebeldes, que encontramos, se calhar, mais agora quase no final do nosso verão. E encontramos porquê? Porque há diferenças de temperatura no final e elas precisam de, e estas espécies de roedores precisam de procurar alimento e abrigo para se proteger e garantir também a sua época reprodutiva.
1: As pragas mais comuns representam um risco em termos de saúde pública, isto devido às doenças que podem transmitir. Os pequenos mosquitos, a Aedes aegypti, por exemplo, podem propagar o vírus da dengue caso estejam contaminados. O Presidente do Governo tenciona manter o esforço para assegurar os preços dos combustíveis de forma mais acessível aos consumidores, nomeadamente particulares e empresas. Miguel Albuquerque comentava a obrigação dos postos de abastecimento informarem, a partir de sábado, o valor do desconto do imposto sobre os produtos petrolíferos.
2: A nível do ISP, que estamos a reduzir constantemente, no sentido de garantir preços mais baixos ao combustível, mas a situação não é a fixação disso que vai resolver o problema. O problema é continuarmos a fazer o diferencial fiscal. Nós já gastamos, nos últimos meses, cerca de 9 milhões de euros no sentido de manter quer o gasóleo, quer a gasolina a preços mais baixos na Madeira, que esse é o objetivo.
1: Governo atento à evolução dos preços dos combustíveis, Albuquerque refere que a intenção da região é continuar a atenuar os custos através da redução dos impostos, concretamente do ISP. Está a decorrer mais uma campanha de segurança rodoviária. Incide na condução com excesso de velocidade. Termina na próxima segunda-feira e decorre em todo o país. Intitulada Viajar Sem Pressa, abrange ações de sensibilização e também de fiscalização nas estradas. Aqui na região serão desenvolvidas pela Polícia de Segurança Pública. A velocidade acima dos limites legais ou às condições das vias é um dos fatores por detrás de grande parte dos acidentes de trânsito, com vítimas mortais e feridos graves. Esta campanha está inserida no Plano Nacional de Fiscalização 2026. É a décima das 11 que estão planeadas para este ano de 2026. Na Liga Europa EHF em handebol masculinos, o Marítimo alcançou a segunda vitória consecutiva. Na noite de terça-feira, derrotou os islandeses do Hafnar Fordur por 37-29. Foi mais uma noite festiva para os adeptos neste grupo B. Os verde-rubros acumulam 4 pontos, 2 abaixo dos franceses do Limoges, que reforçaram a liderança ao vencerem os espanhóis do Bidassoa. Estes encontram-se em terceiro lugar, com 2 pontos. Os islandeses do Hafnar Fordur ainda não pontuaram.

Antes de concluir este bloco informativo no posto emissor, a previsão do estado do tempo para esta quinta-feira, um dia com céu muito nublado no arquipélago, à exceção da costa sul da Ilha da Madeira, onde o céu vai apresentar-se com poucas nuvens. O vento vai soprar fraco moderado de norte a nordeste e, de acordo com o IPMA, no Funchal, a temperatura máxima deve chegar aos 26 graus.

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tem umas que a gente não esquece nunca, né? 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

0: Momentos de tensão esta madrugada no Porto, com o regresso dos manifestantes pelo direito à habitação. O governo confirma a intenção de privatizar 100% da TAP.
1: E no Desporto, João Fonseca, bom dia.
2: Olá, bom dia. Porto só uma nova derrota na Liga dos Campeões. Vitinha quer Cristiano Ronaldo volta à seleção.
1: Vamos ter mais um dia quente nesta quinta-feira a esta hora. Temos 13 no Porto, 18 graus em Lisboa e 21 em Faro. Vai a edição das 7 na Renascença com o Sérgio Costa.
0: Foi uma madrugada de confrontos no centro do Porto. A PSP confirma uma musculada intervenção na Praça Dom João I, onde decorria o protesto pela habitação acessível. Contactada pela Renascença, a polícia explica que a intervenção aconteceu devido à resistência dos manifestantes à retirada das tendas que ali tinham sido montadas durante a noite. No local está o repórter Jaime Dantas. Bom dia, Jaime. Os manifestantes já desmobilizaram na totalidade?
3: Já desmobilizaram, não há sinal de manifestantes aqui na Praça Dom João I. O que existe nesta altura são os detritos, o lixo deixado por este acampamento que começou no sábado, foi entretanto interrompido, mas que acabou mesmo por voltar, apesar de não existir autorização para isso mesmo. É preciso dizer que já não há sinal de tendas aqui neste local. O lixo por aqui continua, nomeadamente paletes de madeira que estarão queimadas. Não sei confirmar se será assim mesmo. É o que dá a parecer.
0: De resto, há indicações de que terá havido confrontos e eventualmente feridos. Há alguma informação que confirme este dado?
3: Consegui falar com um trabalhador, Sérgio, que me dá conta disso mesmo. Ouvi um estrondo por volta das 3 da manhã, foi aí que se apercebeu da presença policial. Diz que após esse estrondo que ouviu muitos gritos por parte dos manifestantes e que chegou a ver mesmo alguns manifestantes a ser assistidos pelos bombeiros, que chegaram um pouquinho depois da polícia de intervenção.
0: Muito bem, são as informações disponíveis nesta altura. Obrigado, Jaime Dantas. Indicação de que houve de facto confrontos e pessoas assistidas. São testemunhas que não quiseram identificar-se após o regresso do protesto dos manifestantes pela habitação acessível. A CNN Portugal avançou o número de 35 feridos. É, contudo, um número não confirmado pela polícia contactada pela Renascença. Confirma, no entanto, essa intervenção musculada. Ainda no Porto, um mês depois do início da proibição de circulação de caminhões, a medida retirou 30% de veículos pesados da VCI. Serão cerca de 2.500 caminhões, ou cerca de metade dos objetivo definido pelas autarquias. Os dados são avançados à Renascença pelo especialista em mobilidade Álvaro Costa, que dá conta, por outro lado, o aumento da circulação de ligeiros na VCI. O investigador da Faculdade de Engenharia da Universidade do Porto sublinha ainda assim a melhoria nas condições de circulação.
4: No conjunto da VCI há uma diminuição de cerca de 30% dos veículos pesados. E isto tem feito com que haja algum aumento de veículos ligeiros. Portanto, em termos de tráfego total, andará mais ou menos como andava, mas as condições de circulação são muito melhores. Na CRE, o número de veículos pesados praticamente duplicou.
0: Álvaro Costa, investigador da Faculdade de Engenharia da Universidade do Porto. Portugal não pode desperdiçar a oportunidade de completar a privatização da TAP, convicção do Ministro das Finanças, depois de anunciar a venda de 44,9% da companhia aérea à Lufthansa. Em entrevista à RTP, na última noite, Miranda Sarmento disse esperar que o país não cometa o erro histórico de não permitir a privatização total da empresa.
5: Oxalá que o país perceba a oportunidade extraordinária que tem e que todos sejam parte dessa solução.
6: Se a oposição não estiver ao lado do governo, a privatização total pode não acontecer.
5: Seria um erro histórico para o país se isso não acontecer, e eu estou convencido que o país percebe o extraordinário valor que foi criado, a grande oportunidade.
0: O Ministro das Finanças, em entrevista à RTP. Aguarda-se a todo momento uma nova nota com a atualização do estado de saúde do Papa. Leão XIV permanece internado no Hospital Gemelli, em Roma. Por cá, na última noite, foi de vigília de oração em Lisboa pela saúde do Papa. O Patriarca Dom Rui Valério diz que Leão XIV é um alicerce num mundo conturbado.
7: Representa uma espécie de uma âncora, de um porto seguro face à oscilação do mundo, àquilo que é o seu itinerário tão conturbado e tão perturbado como aquele que nós hoje estamos a viver. Papa Leão está a ser e tem-se revelado como uma âncora, um alicerce.
0: Dom Rui Valério, no final de um momento de oração que juntou centenas de pessoas na Igreja de Nossa Senhora de Fátima, em Lisboa. No futebol, o Porto voltou a perder na Liga dos Campeões, desta vez João Fonseca em Sevilha contra o Betis.
8: 3-2 foi o resultado e favorável aos espanhóis num desafio com alguns casos e que Farioli designou como jogo louco.
9: There is a disappointment for the result in a game where...
10: Há uma desilusão pelo resultado numa partida bastante louca. Provavelmente eles podiam ter marcado mais dois golos. Nós podíamos ter marcado mais dois ou três golos até o último minuto. Por isso acho que merecíamos algo mais. Especialmente nestes dois jogos, ficar com zero pontos é uma pena, porque a equipa exibiu-se de uma forma em que já devíamos ter somado algo. Mas esta é

0: por 4-3 na Taça de Portugal. O Gil Vicente teve de jogar o prolongamento para avançar para a quarta eliminatória. Triunfo em Santarém diante do União por 3-2.
1: Obrigada, João Fonseca. E Sérgio, daqui a pouco arranca em Bruxelas o Conselho Europeu. O que temas temos em cima da mesa?
2: Olha, são dois em particular, os preços da energia e o próximo quadro financeiro até 2034. Acompanhaste ao enviado o especial da Renascença, Pedro Mesquita. Bom dia, Pedro. Começando pelo orçamento da União, o que é que podemos esperar? Por norma, quando as negociações envolvem muito dinheiro, estamos a falar de muito dinheiro, cada país pensa em si primeiro e só depois no conjunto da União.
3: Sim, bom dia, Sérgio. A título de exemplo, uma fonte diplomática aqui em Bruxelas dizia à Renascença que as ameaças de bloqueio podem chegar de qualquer país, incluindo mesmo de Portugal, porque o dinheiro não estica e todos têm interesse a defender. Esta fonte diplomática considera que é real a hipótese de Portugal, juntamente com a França e a Espanha, bloquearem um entendimento se não existir, por exemplo, um financiamento dedicado às regiões ultraperiféricas. Recordo que só estes três países da União têm regiões ultraperiféricas. No caso de Portugal, são a Madeira e os Açores, e o bolo esperado ronda os 900 milhões de euros no caso de Portugal. Como se vê, não é fácil chegar a acordo, se bem que todos percebem que é preciso acelerar as negociações, porque em 2027 há 8 Estados que vão a votos, incluindo a França e a Itália, e a própria Espanha tem eleições já em novembro, recordo, e depois tudo se pode complicar. Recordo também que, se não houver acordo até 2028, a União Europeia poderá entrar num regime de duodécimos e ninguém quer que a Europa fica em modo crise.
2: Noutro plano, Pedro, os líderes europeus procuram soluções que permitam mitigar rapidamente a escalada de preços da energia, incluindo os combustíveis, claro. Será de esperar alguma solução neste Conselho Europeu?
3: Nem por isso, Sérgio. A Renascença teve acesso ao esboço das conclusões desta cimeira, onde se lê e passa a citar que a situação atual exige urgentemente uma resposta europeia coordenada, composta por medidas direcionadas e temporárias, mas os líderes europeus convidam depois a Comissão Europeia a apresentar medidas adicionais para fazer face, no curto prazo, como dizias, à subida acentuada dos preços da energia. Ou seja, passam a bola para Ursula von der Leyen. Uma das ideias com mais adeptos é a compra integrada de conjunta de petróleo, gás, óleo, etc., seguindo um pouco aquilo que se passou com as vacinas durante a pandemia.
2: Obrigado, Pedro Mesquita, com o essencial do que se espera deste Conselho Europeu. É um enviado especial da Renascença a Bruxelas, no final desta edição das 7. Inês, sinto que estás hoje muito sozinha.
1: Sentas? O que é que se passa? Estou sozinha, porque há dois elementos desta equipa. Sim. Que estão neste momento a caminho da rádio, de bicicleta,
2: de
1: imagina
2: bicicleta.
1: Tu.
2: Há valentes, têm coragem.
1: São, sim, corajosos. Sim, lá corajosos são.
2: É verdade, vamos lá ver, vamos ver se chegam muito cansados.
1: Pois, vamos, estou muito expectante para ver em que estado é que. Eu estava muito otimista ontem.
2: Quando é que chegam? E quando é que chegam?
1: Exatamente, né? Não, vamos, e que são só não sei o quê, 107 quilómetros. Pois, vamos lá ver como é que eles
2: vamos
1: chegam.
2: Lá
1: até
2: ver como
1: já.
2: É que corre, até já.
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1: Ora viva, bom dia. 12 minutos passam já das 7 da manhã. Despertador tocou, abrir os olhos e planear já num instante, no abrir e fechar de olhos, um novo dia que está em amanhecer. 15 de outubro, quinta-feira. Um olhar ali maroto já para o próximo fim de semana. Já esteve mais longe do que está. Se pensar que, bom, isto de manhã é difícil, é verdade que sim, mas longe de sermos robô, certo?

0: mais ou menos a meados dos anos 80 e era um dos maiores sucessos da década. Recordámo-lo aqui nos últimos instantes, 7:15, e para esta quinta-feira o PEF diz-lhe que na nossa capital temos aí nada mais nada menos, segundo o IPMA, céu com períodos de alguma nubosidade, apresentando-se pouco nublado até meio da manhã e também para o final do dia. Vento fraco quanto ao estado do mar a nível global. Na costa norte, ondas de noroeste com 1,5 metros a 2 metros. Na costa sul, as ondas são do quadrante sul com 1,23 metros. 24 graus, a temperatura da água do mar. E o ar não sai dali nos últimos dias dos 26.
1: 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Bom dia. 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
0: Muito bem, está bem acompanhado, digo eu. Bom despertar.

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1: É isso mesmo, agora 7h20 no PEF. O galo já cantou, você já abriu os olhos, já arregaçou mangas e já começou a desenhar o seu dia. Então vamos a isso. Força, ânimo e resiliência.

grande som este de João Pedro Paes. Para trás, Joana, e amanhã talvez. São 7h27 neste início de quinta-feira. Está fresquinho lá fora, nada que o possa fazer pensar duas vezes. Bom, sai ou não sai, tem que sair, não é? A verdade é que está em mais um dia absolutamente genial para que você faça brilhar todo o seu plano. O melhor

E por aí, daqui a pouco, daqui a cerca de 20 minutos, menos do que isso, temos aí a primeira edição desta quinta-feira, aqui nos estúdios do PEF, o Madeira em Notícia. A edição será, como sempre acontece, de Paulo Figueira. Fiquei por aí, por exemplo, um pensamento do dia. Na regra de aprender as lições importantes na vida, devemos todo dia superar o medo. Tem medo? É verdade que ainda está escuro, mas o medo limita-nos. E isso, muitas das vezes, não é um bom conselheiro. Muito menos para sentar à mesa de um pequeno almoço. Muito menos atrás do volante. No Mercy, Kiss You All Over, é para ouvir agora no PEF. Vamos lá ganhar ritmo para uma grande quinta-feira.

O ritmo esse mantém-se, Henrique Iglesias, com o Santos Bravos. O Laca Laca Lá é mais ou menos isto. Estamos aí a 25 minutos das 8 da manhã, tudo pronto para levar até si a primeira edição de Madeira Notícia. Às 8 já sabe que pode contar com nada mais, nada menos. Tony Santos, on the house, como se costuma dizer, é em casa que nos sentimos bem. E a abrir a hora, nada mais, nada menos que uma opinião conta. Heróis do Mar.

Durante a década de 80, os Heróis do Mar foram considerados a melhor banda de rock da Europa, acredite, desde o cantinho da praia à beira-mar plantado, para toda a Europa. Este amor foi um dos temas mais escutados em Portugal continental e ilhas. Por isso, 40 anos depois ainda os ouvimos. 7h38. Posto emissor do Funchal daqui a pouco, daqui a 6 minutinhos. Cruzamos antenas num simultâneo onda média FM e o Paulo Figueira traz-nos a informação em Madeira e Notícia. É já amanhã que sai o álbum inteiro dos Napa, single de avanço, coisas simples, como nós gostamos. Quanto mais simples, melhor, não é, meninos? Bom princípio de quinta.

0: Coisas Simples, o single de avanço do novo trabalho dos Napa, aqui no 92FM. Amanhã sai o álbum inteirinho, claro, para todos nós.
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2: Sete e 45, tudo pronto então a partir deste momento para levar até si o Madeira Notícia, primeira edição desta quinta, 15 de outubro. Bom dia, Paulo Figueira.
3: Olá, bom dia. TAP vendida aos alemães da Lufthansa, garante serviço público para a Madeira. Assegura Miguel Albuquerque, três consórcios propõem acabar o novo hospital a um custo entre 354 e 408 milhões de euros. A legislação limita cada vez mais o uso de químicos. Combater pragas de formigas, por exemplo, passará mais pela prevenção, adverte o especialista.

0: Grupo alemão Lufthansa foi o escolhido pelo governo português para comprar parte da TAP. O presidente do governo diz que está salvaguardado o serviço público no que toca às viagens para a região. Segundo Albuquerque, os próprios concorrentes reiteraram esse compromisso em cartas remetidas à Madeira.
1: Os dois grupos concorrentes tiveram a ocasião de reunir comigo aqui na Madeira. E da minha parte, o que eu tentei assegurar foi de facto que a companhia, independentemente de quem ganhasse o concurso, iria continuar a assegurar as linhas fundamentais de serviço à Madeira. Isso quer pela Air France, KPLM, quer pela Lufthansa, ficou assegurado através de uma carta de intenções, que aliás foi endereçada depois à minha pessoa, ao governo, em que isso ficava assegurado.
0: Miguel Albuquerque, sossegado com as garantias de que os alemães da Lufthansa, que vão adquirir quase metade do capital da TAP, irão garantir o serviço público nas viagens entre o continente, a Madeira e os Açores. O encaixe financeiro numa primeira fase será de 1.200 milhões de euros para o Estado português. O primeiro-ministro Luís Montenegro considerou a opção mais vantajosa para o país. No entender do chefe do governo nacional, ficam salvaguardados os vários interesses em jogo.
2: Desde logo, o reforço do hub e a sede da empresa em Lisboa, a preservação da marca e da identidade portuguesa da companhia, a conectividade territorial com as regiões autónomas, a manutenção das rotas da diáspora e dos mercados lusófonos e o reforço das ligações estratégicas, o respeito pelos trabalhadores e pela estabilidade laboral e a sustentabilidade e viabilidade financeira da empresa a médio e a longo prazo. Uma sustentabilidade que permita o fim da dependência do dinheiro dos contribuintes portugueses e possibilite à TAP crescer e viabilizar-se à escala europeia e mundial, integrada num grande grupo de aviação global.
0: O governo considera que o grupo alemão Lufthansa dá mais garantias ao futuro da TAP e aos interesses de Portugal. Luís Montenegro admitiu também ontem vender a totalidade do capital da transportadora aérea portuguesa ao grupo germânico. Recorde-se que os franceses da Air France KPLM também concorreram à privatização da transportadora aérea portuguesa, mas não foram tidos em conta pelo governo liderado por Luís Montenegro, que considerou a proposta menos vantajosa para o país. Concurso para a terceira fase do novo hospital. Concorreram três consórcios à última etapa da empreitada. De acordo com a Secretaria dos Equipamentos e Infraestruturas, o preço base era de 415 milhões de euros, mas os agrupamentos de empresas apresentaram orçamentos entre os 354 milhões e os 408 milhões de euros. O júri do concurso público internacional recebeu propostas do consórcio liderado pela Mota Engil Engenharias e Construção, Tecnovia Madeira e Afavias, e o terceiro composto, entre outras, pela Etermar, Casais e Teixeira Duarte. Miguel Albuquerque rejeita qualquer atraso na abertura do concurso para a terceira fase.
1: Quando nós fizemos, aliás, realizamos a primeira e a segunda fase do hospital, da obra, foi 114 milhões de euros. Depois tivemos o cuidado de lançar a terceira fase do concurso e a última fase, tendo por base o valor que estava estipulado. Mas, obviamente, fizemos para não pôr em causa, apesar de sabermos que os preços estavam completamente desatualizados, pôr em causa aquilo que estava decidido. E esse período foi um período que correu no lançamento do concurso, o concurso ficou deserto, e depois tomamos uma boa decisão, foi fazer o acerto do valor base do concurso, sendo em vista um estudo técnico de atualização dos preços. E, nesse sentido, foi esse tempo que mediou entre a sua atualização que teve de ser feita e o lançamento do concurso que ficou deserto para a terceira fase, que agora vai ficar completo este período de tempo com a adjudicação a uma das três concorrentes, que eu sei que concorreram três concorrentes.
0: Nesta altura, o júri irá proceder à análise das propostas entregues. Posteriormente, fará uma recomendação ao Governo indicando o consórcio ao qual a obra deve ser adjudicada. A última fase do Hospital Central Universitário da Madeira inclui as infraestruturas gerais, os acabamentos e instalações técnicas. A conclusão está prevista para o final de 2030. A questão que se coloca agora prende-se com o financiamento. Os partidos com assento na Assembleia Regional, nomeadamente ligados à oposição, têm dúvidas quanto às garantias do Estado. Foi esse o receio manifestado por Paulo Cafofo, do PS, tendo em conta a proposta do Orçamento do Estado para 2027.
3: Nós olhamos para esse artigo 2026, estava lá a garantia da atualização dessa verba com outros factores económicos ou a inflação. Ora, nós olhamos para o orçamento de 2027 e não está nada disto, desapareceu. Nós olhamos para o artigo 7º, o número 43, e desapareceu completamente a atualização dos valores. Ora, sabendo nós, teve um aumento de 150 milhões, ou seja, estamos a falar de 14 a 15 milhões, que garantias é que existe por parte do Governo da República, que não está no orçamento de Estado, para que o Governo da República cumpra o compromisso do Governo
4: de
3: financiar o Hospital Novo da Madeira.
0: As dúvidas de Paulo Cafofo, Jaime Filipe Ramos, o líder da bancada do PSD, clarificou o assunto. As verbas para acabar o novo hospital estão asseguradas.
5: Se houver necessidade do Orçamento de Estado contemplar as verbas no hospital, é óbvio que está lá e não só, é uma responsabilidade que o Governo Regional também tem juntamente com o Governo da República e vai cumprir. Não se preocupem com essa matéria. Há uma coisa que nós determinamos.
4: Obrigada, Sr. Deputado.
5: Este Orçamento de Estado é positivo e é bem melhor se fosse o Partido Socialista a governar.
0: Líder da bancada social-democrata pede tranquilidade à oposição. A construção do novo hospital da terceira fase vai contar com o financiamento do Estado e também da região, apesar do aumento da despesa. O combate às pragas através dos produtos químicos tende a ser cada vez mais difícil devido à legislação. Em termos de futuro, a resposta tem de passar essencialmente por não criar as condições para as espécies se instalarem em ambientes domésticos, por exemplo. Os alertas são do especialista Manuel Pereira, responsável técnico numa empresa de desinfestações. A prevenção implica ainda cuidado com as embalagens que levamos para casa.
6: Tem de haver maior prevenção e maior atenção a tudo o que nós fazemos. Ou seja, desde a aquisição dos bens alimentares quando vamos ao supermercado e que fazemos, temos de tomar atenção às caixas que trazemos, muitas vezes também têm focos de proliferação. E é estas características de padrões que vamos ter de alternar. E muitas vezes nós, até como empresas, na área do controle de pragas, temos a função de sensibilizar e dizer exatamente qual é os padrões também de comportamentais das pessoas para perceberem porque é que houve aquela entrada e o que é que temos de fazer para minimizar e trazer mais uma componente preventiva e não corretiva simplesmente da aplicação de substâncias químicas. Ou seja, os nossos padrões, até pela legislação europeia e não só, e mundial, vão ter de alterar e adaptar a estas circunstâncias.
0: A legislação está a limitar cada vez mais o uso de produtos químicos. O diretor técnico da empresa Extermínio dá o exemplo das formigas que se tornaram presença frequente em muitas habitações madeirenses.
6: O que é que se verifica? Elas têm tendência a vir para o interior da instalação ou de uma edificação qualquer. Porquê? Porque a temperatura vai ser mais estável, é mais baixa, significa que ela ali consegue proliferar, mas também porque existem novamente as condições que referi anteriormente. Existe sempre alimento, água disponível para exatamente garantir a sua reprodução.
0: As baratas são também outra fonte de preocupação. Nos esgotos domésticos alimentam-se de gorduras. A proliferação pode ser travada com lavagens mais frequentes das tubagens.
6: Poderemos diferenciar em duas, que é uma barata mais associada à área alimentar, que é uma barata pequena, denominada Botella germanica. E depois temos uma espécie que é a chamada barata de saneamento, que as pessoas ficam assim mais alarmadas, que há que se encontrar mais a nível exterior, que é a chamada periplaneta americana. Nós temos estas duas espécies, como a seguir podemos encontrar as várias espécies de reguladores, que encontramos, se calhar, mais agora quase no final do nosso verão, e encontramos porquê? Porque há diferenças de temperatura no final, e elas precisam de, e estas espécies de roedores precisam de procurar alimento e abrigo para se proteger e garantir também a sua época reprodutiva.
0: As pragas mais comuns representam um risco em termos de saúde pública pelas doenças que podem transmitir, os pequenos mosquitos Aedes aegypti, por exemplo, podem propagar o vírus da dengue.

0: Períodos de céu muito nublado no arquipélago, mas céu com poucas nuvens na vertente sul da Madeira. É o que indica a previsão do IPMA para esta quinta-feira, 15 de outubro. Já estamos com metade do mês percorrido. Nesta quinta-feira podem ainda esperar por vento fraco a moderado de norte-nordeste e uma temperatura de 26 graus no Funchal.
1: O final na primeira edição desta quinta-feira do Madeira Notícia. Um quarto para uma, temos a edição número 2. Logo após as 8:15, Paulo Figueira regressa à antena do PEF para trazer a revista de imprensa.

0: vontade.
1: 2 minutos certos para as 8 da manhã, já a seguir na antena do posto emissor do Funchal. Nada mais, nada menos, está aí Tony Santos pronto para lhe acordar, pronto para o despertar, pronto para lhe dizer o mais importante do dia. Bom, eu não lhe posso dizer o que é que ele vai dizer, mas daqui a pouco haveremos de saber. 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Para além dos podcasts novos que todos os dias entram no seu dia-a-dia, pode ouvir, partilhar, divulgar tudo aquilo que o PEF faz constantemente a pensar em si, dia após dia. Não esquecendo, naturalmente, que na abertura da parte 2 desta manhã no PEF temos uma opinião que conta absolutamente essencial para abrirmos horizontes e expectativas de um novo dia. É quinta-feira, dia 15 de outubro. Como bem disse o Paulo Figueira, metade do mês de outubro, assim sem querermos, já está a passar. Boa viagem, bom pequeno almoço. Bom despertar com um sorriso nos lábios. É meio caminho andado para o seu dia começar da melhor forma possível. 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
1: Há manifestações que me fazem pensar, outras que me fazem questionar, e algumas obrigam-me até a perguntar se ainda sabemos distinguir aquilo por que realmente lutamos ou queremos representar. Vi recentemente uma fotografia de uma manifestação que me deixou a pensar. No meio da multidão, uma mulher segurava um cartaz onde se lia: "Já vimos este filme em 2011 e não queremos ver outra vez." E dei por mim a pensar: quantos filmes já vimos, quantas promessas já ouvimos e quantas vezes voltámos às ruas para exigir aquilo que, afinal, nunca deveria ter deixado de ser um direito? A habitação, a saúde, a educação, a paz, a dignidade humana são causas que não deveriam ter cor partidária, dono ideológico ou sequer uma necessidade de autorização para serem defendidas. Porque ninguém pergunta a quem dorme na rua em quem votou. A doença não escolhe ideologias e a renda de uma casa não diminui por ser de esquerda, de direita ou de coisa nenhuma. Mas há algo nas manifestações dos nossos dias que me inquieta. Não é a liberdade de protestar, essa eu defendo-a sem hesitação. Não são as bandeiras, os símbolos ou sequer as diferenças de pensamento. Uma democracia saudável precisa de diversidade, de contestação e, sobretudo, de gente que não tenha medo de levantar a voz. O que me inquieta é perceber que, por vezes, uma causa tão concreta, tão humana e tão urgente acaba envolvida numa múltipla reivindicação que lhe retira protagonismo. Uma manifestação pela habitação transforma-se também numa manifestação sobre conflitos internacionais. Uma reivindicação salarial cruza-se com bandeiras partidárias. Uma marcha pelos direitos sociais torna-se palco de tantas mensagens que, no final, quase já não sabemos qual era a pergunta inicial. E atenção, eu não questiono a legitimidade dessas outras causas. Questiono, sim, a capacidade de as defendermos sem perdermos o foco daquilo que nos levou à rua. Onde a bandeira, por vezes, chega antes do argumento, onde o rótulo substitui o pensamento, onde a indignação se tornou tão frequente que corremos o risco de deixar de perceber aquilo que realmente deveria indignar. E isto não acontece apenas nas ruas. Acontece na política, nas redes, nos debates televisivos e até nas nossas conversas cotidianas. Discordar tornou-se quase uma ofensa. Questionar uma contradição passou a ser confundido como atacar uma causa. E pedir coerência é, demasiadas vezes, interpretado como escolher o campo adversário. Pergunto, mas desde quando é que pensarmos livremente passou a exigir fidelidade a um lado? Posso defender o direito à manifestação e questionar a forma como ela se organiza. Posso solidarizar-me com o sofrimento de um povo e discordar da sua instrumentalização política. Posso reconhecer a importância de uma bandeira sem achar que ela precisa de estar em todas as reivindicações. Isto não é contradição, é liberdade de pensamento. Mas talvez o maior desafio da nossa democracia seja não exigir apenas que todos possam falar, mas talvez em recuperar a capacidade de escutar, de distinguir e de compreender, porque a força maior de uma manifestação não se mede pelo número de bandeiras que nela se levantam, mas pela clareza de mensagem que consegue deixar na consciência de quem observa. E porque há uma diferença profunda entre defender uma causa e utilizar a causa para defender uma identidade política, a primeira procura transformar a realidade. A segunda corre o risco de transformar a realidade num palco. Não deixemos, por isso, que as causas mais justas se percam na necessidade de pertencermos a um grupo, a uma corrente ou a uma trincheira. A rua deve continuar a ser o lugar onde a democracia respira, onde o inconformismo ganha voz e onde os cidadãos recordam ao poder de governar não é mandar, mas servir, pois só assim podemos permitir que o ruído das nossas diferenças abafe o grito daquilo que realmente nos deveria unir.
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1: Ora então, bom dia. São 7 os minutos que passam das 8 da manhã e raramente nós estamos sós, não é? Porque falta aqui uma peça importante para que possamos nos colocar ao caminho. Não temos volante, travões, embreagem, nada, mas temos aqui uma peça importantíssima, melhor do que isso, para conduzir isto. Nada mais, nada menos do que Mr. Tony Santos.
2: Mas não estamos desgovernados.
1: Não, pelo contrário.
2: Nem pensar.
1: Não, pelo contrário. Good morning.
2: How are you? Fine, and you?
1: Fine, you? Como se começar?
2: Much better after seeing you.
1: Também pode ser.
2: Why not?
1: Sem muito creme, está bem? Sem muito... Bom dia, Tony. Bem disposto?
2: Bom dia.
1: Bem disposto, não é verdade?
2: Como sempre.
1: Dá para perceber. Olha, e o que é que temos hoje para começar a dizer? Olha, já te vou dizer uma coisa antes. Hoje temos aí... Franciús para ouvir. Andei aqui a pesquisar e fui buscar aqui dois ou três cantores de primeira água, França.
2: Uhum.
1: Vamos começar já com o primeiro, mas antes gostava que nos pudesses dar aí alguma, como é que eu posso dizer? Assim, alguma coisa de extraordinário.
2: Mas acerca de quem?
1: Acerca de quem? De quem tu quiseres.
2: Hoje, portanto, hoje faz anos hoje o Chris de Burgh.
1: Faz, sim, senhor.
2: E nós devemos ter para aí Lady in Red.
1: Temos, sim, senhor.
2: Então, se temos, vamos. Celebrar esses anos, não sei quantos ele faz, mas daqui a pouco já poderei dizer.
1: Sim, ele nasceu em 1948.
2: Ah, então...
1: É um pequeno novo.
2: Tem 78 anos.
1: Por aí, portanto...
2: Hoje, olha, já lavaste as mãos?
1: Pelo menos uma vez.
2: Hoje?
1: Hoje.
2: Porque hoje é o Dia Mundial de Lavar as Mãos. Nem eu sabia que havia esse dia. Portanto, amigo Wittstein, desse lado ainda não lavou as mãos, vá já lá à sua casinha de banho, lava as mãos, que hoje é o Dia Mundial de Lavar as Mãos.
1: A casa de banho pode ser na cozinha também,
2: pode,
1: não é?
2: Mas era melhor na casa de banho. Não, pois.
1: Pronto, está dado um mote para este novo programa. Hoje, nós, em virtude do Chris de Burgh fazer anos...
2: É também o Dia Mundial da Bengala Branca.
1: Da Bengala, sim, ok.
2: E também, como também, o Dia Mundial da Saúde da Mama.
1: Muito bem, importantíssimo fazer prevenção também.
2: É também o 288º dia do ano, significa que faltam nada mais, nada menos que 77 dias para o final de 2026. Já viste as coisas que eu sei logo pela manhã?
1: Tu és impressionante.
2: Imagina quando chegar a hora do almoço.
1: E o que não seria? O que não será?
2: Não sei, vamos ver se há povo alagareiro.
1: Isso é para abrir o apetite já de manhã, ó, Tony. São 8h10 ainda.
2: Pois, mas já estamos a pensar no almoço. No almoço
1: é sempre muito à frente.
2: Então.
1: É muito. Hoje dedicamos o programa a todas as senhoras que levam pelo menos uma peça de vermelha para o trabalho.
2: Exatamente.
1: Pode ser, não pode?
2: Pode.
1: Então fica aí a Lady in Red. 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

0: Convém dizer que o Chris de Burgh é irlandês. Eles não gostam de serem tratados por ingleses.
1: Norte-irlandês, sim.
0: Exatamente. Há sempre ali aquela rivalidade, não é? É, às vezes, como nós dizemos, portugueses, mas atenção, madeirenses, não significa que não sejamos portugueses, não é?
1: Claro.
0: Que não indica que os irlandeses não sejam também ingleses, mas ali é sempre aquela separação que é como quem diz, não venhas para cá que hoje não vais comer sopa de garfo.
1: É mais sopa ou menos. De?
0: Garfo.
1: Ah, sopa de garfo,
0: exatamente,
1: sim.
0: Pronto.
1: Seria um pouco difícil, não é?
0: É um bocadinho.
1: Complicado.
0: Ia demorar um bocadinho.
1: Seria complicado.
0: Ora bem, muito bem, são 8:15, para quem vai, os nossos amigos já começaram aí a dar-nos os bons dias, já lá vamos. Para já o trânsito nesta manhã de quinta-feira já se apresenta assim como quem diz, está difícil, intenso, já a esta hora, 8:15, portanto, não, outra coisa também não seria de esperar, não é? Há fileiras de trânsito já. E onde é que vamos encontrar aqui de trânsito? Na Via Rápida, como habitualmente, no sentido Machico Ribeira Brava e no sublanço entre a Cancela e o Caniços, com um prolongamento até ao nó da Pestana Júnior. Bom, podemos dizer, é quase sempre a mesma coisa, mas pronto, é o que é. Para já, não acontecem mais zonas de preocupação, para já. Para quem se faz à estrada, ainda assim, há trânsito e mais trânsito em ambos os sentidos. Por isso, conduza com segurança máxima, prevenção. É tudo aquilo que nos apraz dizer sobre o trânsito a esta hora. Portanto, sem incidentes.
1: Sim, que é muito bom.
0: O que já não é nada mau. Tony, o que é que fizeste ao acordar esta manhã? Não querendo saber da tua vida, naturalmente. Qual foi a primeira coisa que fizeste?
1: Foi à casa de banho, tratar da minha higiene, claro.
0: Eu penso que não.
1: Porquê?
0: Não. A tua primeira coisa que nós fazemos quando acordamos, qual é?
1: Abrir os olhos.
0: Ah, pois bem, pronto. Então está explicado, estás a ver? Eu não estive contigo, mas sei mais ou menos a coisa como é que funciona.
1: Ainda bem.
0: Ora, vamos lá ver então quem é que são os amigos que já entraram aqui, já a
1: olha,
0: dizer que bom dia.
1: Eu ontem, quando estava a sair às 10, tinha um casal aqui embaixo à minha espera. Um casal esse que ouvia muito o Posto Emissor há alguns aninhos atrás, e ontem eu vi que eu estava de volta.
0: Estava de serviço.
1: Então esperaram só para me pedir, para desejar à senhora, ela chama-se Paula Ascensão.
0: Paula Ascensão.
1: Um feliz aniversário, que no dia de hoje ela está a completar 62 anos. Ela então pediu-me, eu faço 62 anos amanhã, já agora que você está de volta, podia me desejar. Disse, claro que sim.
0: Oh, tão
1: e
0: bom.
1: Então, para a Paula Ascensão, votos de um ótimo e belíssimo aniversário e que haja muito mais pela frente.
0: Muito bem, olha, Paula, da nossa parte também não a conheço, mas de qualquer das formas, um dia diferente, um dia feliz, não é? Com saúde, com paz à nossa volta, é tudo aquilo que nós precisamos e queremos para que o dia comece da melhor forma. Comece da melhor forma e depois, olha, tenha surpresas aí a dizer chega, não é? Que tudo aquilo à sua volta também que lhe traga tudo aquilo que mais gosta. Já agora, porque não? Peça aí um pequeno almoço 5 estrelas, como a Paula merece, não é? Isto é assim, estamos a meter a mão na carteira do esposo, que pronto.
1: Mas também quando ele fizer anos, ela pode retribuir.
0: Boa ideia.
1: Já viste.
0: Isso é uma muito boa ideia. Boa ideia, Tony. Olha, quem já nos deu aqui os bons dias é nada mais, nada menos do que a Elizabeth. E agora quem é a Elizabeth? A Elizabeth Gomes. Ela deixa aí uma mensagem que estava aqui e agora desapareceu, mas vai voltar outra vez, tenho a certeza. Bom dia e que seja um dia abençoado.
1: Ainda bem.
0: Olha,
1: já agora um bom dia para ela também e que tudo lhe corra da melhor forma possível.
0: Muito bem. Depois temos aqui outra mensagem também de alguém que já chegou, que é... Olha, isto às vezes é assim. Ah, a Salete. A Salete também deixa aí os maiores cumprimentos.
1: Salete Sá.
0: É, sim, senhor. Salete Sá. E vamos lá ver aqui isto agora. Não para, olha, é tipo cerejas. Puxamos uma e vêm quase todas as cerejas atrás. Deixa-me ver aqui quem é que está aqui mais. Não é daqui, é dali. Olha, pronto. Os nossos amigos já aí estão. Então, mais cumprimentos de um bom dia da Maria Gouveia. Bom dia, Tony. Bom dia, Pedro. Continuação de um excelente dia. Obrigado, Maria Gouveia. Aquele grande abraço da nossa parte e de toda a equipa PEF.
1: Para si não? Também, Maria Gouveia.
0: Muito bem. Mais cumprimentos aqui que nos chegam da Elizabeth Gomes. Olha, ela pôs aqui o Papa Francisco. Ela colocou-nos aqui um sticker, não é?
1: Sim.
0: Do Papa Francisco. Já não está entre nós, infelizmente.
1: Não, infelizmente.
0: Mas pronto, são coisas da vida, não é?
1: Uhum.
0: Então, nossa amiga Elizabeth diz assim: bom dia, vamos conduzir para um dia maravilhoso para vocês e para todos nós que estamos a ouvir a vossa maravilhosa rádio. Um abraço para todos. E perguntei-lhe depois, está bem disposta? E ela disse, então não é para estar. Ouvir música como essa e ouvir as vossas divertidas conversas. Ah, nós fazemos conversas divertidas. Pronto, está bem.
1: Não é todos os dias que não. Eu te pergunto se já lavaste as mãos.
0: Pois não. Então pronto, olha, temos aí mais amigos a chegar, mas pronto, tal qual as cerejas, nós pegamos numa e antes que elas caiam todas...
1: Vêm outras.
0: Monsieur Tony, et maintenant, Gilbert Bécaud.
1: Oh, très bien.
0: Merci.
1: Merci.
2: Et maintenant,
0: bonjour pour tout. Ah, tu parles espanhol, o que é que achas?
1: Ah, é um pedacinho mais complicado para mim.

0: É uma das vozes mais fortes e de enorme valor artístico, Gilbert Bécaud e Maintenant. Olha, Tony, se eu te perguntar quem é Maria Fernanda Garcês, não sei se conheces, se
1: não.
0: Sabes quem é, não sabes quem é.
1: Não.
0: Então pronto, ela é a mãe da Sónia.
1: Ah, é?
0: Sim, sabes quem é a Sónia. Também não sabes quem é a Sónia.
1: É a que diz que a mãe faz anos.
0: Exatamente,
1: hoje.
0: É a filha
1: então,
0: da Maria Fernanda.
1: Então dê-lhe um beijinho e um feliz aniversário.
0: Então pronto, estamos assim mais ou menos equiparados no mesmo patamar. A Sónia, deixei uma mensagem. A minha mãe faz, a minha, isto é, a dela, faz anos. Não se diz a idade de uma senhora, não é verdade? Maria Fernanda Garcês. Ela deixei um bom dia para todos. E olha, o que é que nos resta dizer à Dona Fernanda?
1: Nós que disse, repita por muitos, muitos anos.
0: Pois, se nós fôssemos cantores profissionais, não somos, cantávamos os parabéns.
1: Exatamente.
0: Mas isto são votos de cana rachada, não é?
1: Pois.
0: Não dá assim muito jeito.
1: Não
0: dá. Então pronto, o que é que nós achamos aqui? Vamos deixar aí um beijinho muito grande. A Sónia, se estiver ao pé da mãe, acredito que tenha a oportunidade de ficar ao pé da mãe hoje, pregue-lhe um contentor de beijinhos em cada face e diga-lhe o que ela mais gostaria de ouvir no dia de hoje. Não só os parabéns, mas também que ela provavelmente é a pessoa mais importante da sua vida, não é?
1: Óbvio.
0: É óbvio. Portanto, olha, aí vai da nossa parte um beijinho muito grande em nome de toda a equipa PF, que a Fernanda tenha muitos anos de vida, com saúde e pronto. E fica a nossa prenda.

0: Vamos nós em 1997. Paulo Gonzo e Olaf Bilac e estes Jardins Proibidos para a nossa amiga Fernanda, que talvez não saiba, mas ela faz anos no mesmo dia com o Vitor Bahia. Chris de Burgh e Sandra Kim são três personalidades de mundos diferentes que hoje estão aí com uma coisa em comum, completam hoje o seu aniversário. Bom, eu penso, Tony, que ele hoje não faz anos, mas tem direito a falar.
1: Tem, estás a falar do Paulo
0: Figueira.
1: Claro.
0: Então vamos lá levar a revista.
1: A revista de imprensa.
0: Vamos agora. Não fazes anos hoje, pois não, Paulo?
2: Não.
0: Pronto, mas podia ser. Vamos olhar para a capa dos principais matutinos nesta manhã de quinta-feira. Começamos pelo Diário.
2: Olá, mais uma vez bom dia. Sim, culpa não é do teto, é o título em destaque. A ANAC, a entidade reguladora da aviação civil, não associa o aumento do preço das viagens ao fim do limite nos reembolsos. Prontos para avançar, é o título que ilustra uma foto do regimento de guarnição número 3, que amanhã completa 33 anos. O RG3 tem 124 militares preparados para integrar a Força de Resposta Rápida da União Europeia. No topo, o Diário escreve que comprar ou arrendar casa é uma dor de cabeça. A Madeira é a região onde é mais difícil adquirir uma habitação. Na tabela das rendas acessíveis, o Funchal tem os valores mais altos. Ao lado, brinde na América entre a polémica e o retorno, e meta da reciclagem ainda está longe.
0: Muito bem, passamos agora à capa do principal do JTM,
2: que apresenta hoje, no Dia Internacional da Mulher Rural, uma reportagem indicando Fátima Cabral, de 31 anos, que é licenciada em Santarém e trocou Porto e Lisboa pelos campos do Faial, e traz também uma conversa com Isabel Spínola, de 80 anos, que foi imigrante em França e passa os dias entre a lavoura e o mercado de Santana. Mas o título em letras gordas prende-se com uma alteração orçamental da Câmara do Funchal, que tem 2 milhões para arrendar casas, irá facilitar o acesso à casa aos agregados que não são considerados na habitação social, nem conseguem suportar os preços do setor privado. TAP fica na Alemanha, é outro título, companhia aérea portuguesa, passa para a Lufthansa e mais de 750 mil euros para investir no mar. Outro título, três consórcios concorrem ao hospital. Propostas variam entre os 354 e 408 milhões de euros. É outra notícia para ler a edição de hoje do JTM.
0: Obrigado, Paulo Figueira, ele que naturalmente ajudou-nos então a perceber melhor as capas dos principais matutinos nesta quinta.

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1: Tony Santos, são 8h30 da manhã. Que tempo temos nós para hoje, para esta quinta-feira?
2: Todo o tempo que tu precisares.
1: Todo o tempo do mundo.
2: Mas devo dizer-te que...
1: Vai chover, não?
2: Não. Ah. Que o IPMA já tem outra opinião.
1: Outra atualização.
2: O IPMA diz que vamos ter céu geralmente muito nublado, apresentando-se pouco nublado na vertente sudoeste da Madeira até ao meio da manhã e depois também no final do dia. Haverá ainda uma possibilidade de aguaceiros fracos e dispersos nas vertentes norte e também nas terras altas. Quanto ao vento, far-se-á sentir fraco de norte-nordeste. Aqui no Funchal, períodos de céu com muita nebulosidade, apresentando-se pouco nublado até ao meio da manhã e também no final do dia. Quanto ao vento, far-se-á sentir fraco, inferior a 15 km horários. Quanto ao estado do mar, na costa norte, ondas de noroeste com 1,5 m a 2 m. Na costa sul, as ondas são do quadrante sul com 1 m. Quanto às temperaturas, a temperatura máxima prevista para hoje nas ruas da cidade do Funchal é de 26 graus, a mínima 20 graus e a temperatura da água do mar oscila entre os 23 e os 24 graus. O sol nasceu às 7 horas e 46 minutos e o ocaso registar-se-á às 18 horas e 58 minutos. Quanto à lua, encontra-se em fase crescente até o dia 18, onde entrará em fase de quarto crescente.
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1: Olha, Santos, já estamos em caminho das 9 da manhã. Isto, o tempo passa assim, da mesma forma e da mesma rapidez com que já passaram 15 dias de outubro.
2: Uhum.
1: Não é? Isto, a esta hora, o pequeno almoço é sempre uma das fontes essenciais da manhã, não é? E ainda por cima, hoje é o dia de lavar as mãos. Portanto,
2: hoje,
1: quem não tem esse hábito, não acredito que haja alguém que não lave as mãos, não é?
2: Penso que não.
1: É uma fonte de higiene para nós
2: é.
1: E também para todos aqueles que andam à nossa volta, não é?
2: Uhum.
1: Quantas vezes lavas as mãos por dia?
2: Ah, oh, muitas.
1: Mais de quê? De 20?
2: Talvez.
1: Talvez, por aí.
2: Talvez.
1: Anda mais ou menos a mesma coisa, porque Sim. Hoje em dia, depois do Covid, se já tínhamos a noção de que era preciso termos termos higiênicos, depois disso então vamos ali quase que um murro. Levamos um murro no estômago também, não é?
2: Não.
1: E espero que haja muita gente que continue a fazer isso, porque é a higiene e a saúde pública que está em causa, não é? Ora bem, então, o nosso amigo Cláudio já nos deu aí uma proposta musical. Ele deixa aí um bom dia e gostaria de ouvir, se possível, um tema de um dos seus ídolos, Elton John, Sir Elton John, com o tema I Believe in Love. Vamos ouvi-lo mais daqui a pouco. Aliás, é já a seguir. Temos aí mais cumprimentos de quem? Deixa-me ver. De Braga. Nossa amiga Lucília já deixa aí um. Ih, que grandes. Eu não sei se vai dar tempo a ler isto tudo, Lucília. Mas, para já, um bom dia. Deixa aí um bom dia para o Tony Santos. Também para todos aqueles que estão na sintonia. E deixa aqui umas quadras. Umas quadras que rimam.
2: Uhum.
1: Vamos ler apenas uma? Só uma. Para a Rádio PEF, o meu sincero abraço. Seja longo o seu futuro, caminhando passo a passo.
2: Uhum.
1: Não, quem sabe, sabe, não é? A sua rádio ativa, de importância tamanha, pelas freguesias do Funchal à Montanha. Sim, senhora, está tudo a rimar. Tem mais uma. Só mais uma, porque não há duas sem três.
2: É verdade.
1: A Madeira conheci, é ouro, uma princesa, vestida pela natureza, foi assim que eu a vi. Pois, vi, conheci, está lá. Obrigado, Lucília. Obrigado pelo carinho, pela amizade também e, acima de tudo, pela companhia que nos faz
2: todos
1: os dias.
2: E imagino a Lucília, e claro está, votos de uma ótima e belíssima hoje é quarta-feira, não é?
1: Quinta.
2: E também para o Cláudio, não foi o Cláudio?
1: Foi o Cláudio, foi.
2: Um grande abraço para o Cláudio e boa quarta-feira.
1: Muito bem. Então, são alguns dos nossos amigos que, entretanto, deixam aqui mensagens através do WhatsApp do PF, 936363970. Se quiser deixar aí um recadinho para alguém, daqueles recadinhos que deixam para, por exemplo, dar um bom dia, está na hora de acordar, atenção à estrada, enfim, aquelas coisas que habitualmente nós costumamos dizer àqueles que nós gostamos, aos amigos do peito, não é? A Lucília pede Michel Sardou, já está apontado, vem La Maladie, já a seguir a Sir Elton John com Believe. É uma das músicas mais bonitas deste senhor. Confesso que sou admirador deste grande britânico, um britânico de gema, e Believe It is agora.

0: É absolutamente sensacional. Será Elton John e este Believe, álbum com o mesmo nome, também final da década de 90. Ele que está a se despedir dos palcos. Vai deixar muita gente aí com uma lagrimazinha no canto do olho, Tony, não é?
1: Penso que sim.
0: Ele andou ali por terras da América do Sul, Brasil, México, Argentina, a dizer um farewell, que é como quem diz um bye-bye, um goodbye. E naturalmente que deixa aí muitas saudades. Bom, de Inglaterra vamos até Paris, onde as coisas também não estão fáceis a nível social. Muitas convulsões, manifestações, polícias, estudantes, enfim, uma sociedade que também nesta altura não está assim nos melhores dias, mas vamos ficar com esperança que as coisas se resolvam, não é?
1: Ah, e vão se resolver.
0: Onde vá? Michel Sardou, La Maladie, é um dos senhores também que dispensa apresentações. Ele um dia encheu-se de coragem e fez isto. Cantou, encantou, até porque até os dias de hoje, quem é adepto, confesso, da música francesa não dispensa Monsieur Michel Sardou, La Maladie. É mais ou menos isto.

0: grande sucesso de Michel Sardou, La Maladie. Tony Santos, tenho aqui um recadinho para ti. Olha, chega aqui da parte de um amigo que acredito que já tem há muito tempo, que é o Jaiminho.
1: Sim, Jaiminho Fernandes.
0: Exatamente. Ele diz assim: muito bom dia ao Pedro e também ao ícone da rádio, o Sr. Tony Santos, sem desprezar, naturalmente, claro que uma boa quinta-feira a vocês, bom trabalho e sejam felizes. Ora, por vezes não é preciso falar muito, por vezes basta deixar as palavras certas, não é?
1: Obrigado, Jaiminho. Um grande abraço para si, votos também de uma ótima e belíssima quinta-feira. Não tens aí o Rolio Iglesias?
0: Tens? Tem.
1: Ele pede-me sempre Rolio Iglesias. Ele ouve muito na onda média, das 14 às 16, de segunda à sexta. Ele marca a sua presença e ele pede-me sempre o Rolio Iglesias.
0: Muito bem.
1: Portanto, o
0: Jaiminho. E quem é o Jaiminho, o Tony?
1: Eu não sei. Eu nunca o vi pessoalmente, não o conheço. Okay. Mas sei que ele marca sempre a sua presença na onda média.
0: Muito bem. Portanto, é um daqueles ouvintes assíduos,
1: assíduos,
0: não é?
1: Aos nossos programas, sim. Muito bem. Sim.
0: Ora, muito bem. Júlio, o que é que tu tens para nós? Eu não sei, entretanto, deixa-me aqui ver. Não sei se ele já acordou. Eu estou a olhar aqui para ele, mas ele está-me a dizer assim: não sei, estou entrando aqui ainda em me sonho. Olha, deixa-me cá ver. Oh, caro Rúlio. É um dos maiores êxitos do Júlio Iglesias, pronto. O Jaiminho fez aqui uma... ele deixa aqui um elogio que acredito que seja... acredito não, tenho a certeza que é palavras incomuns com muito boa gente, dos quais já falei, todos nós já falamos. Quando falamos no posto emissor do Funchal, falamos em gente que nos habituou com a sua voz, com a sua presença. E o Tony Santos, não desprezando mais ninguém, naturalmente, porque a ideia não é essa, é uma das peças de mobília, e eu digo isto com muito carinho, muita amizade, porque nutrimos todos por ele um sentimento recíproco e um sentimento de amizade muito grande.
1: Muito obrigado, Jaiminho, muito obrigado.
0: Por isso, olha, vai aqui da parte do Tony e de todos nós, Jaiminho, um Júlio Iglesias.
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0: Um dos temas de maior sucesso do espanhol Julio Iglesias, ele que também já deixou-nos assim com uma lagrimazinha ao canto do olho, porque também, fruto também da idade, deixou os palcos também para se dedicar um pouco mais à família também, não é verdade? Ele que leva uma carreira de mais de 50 anos de música, já visitou praticamente todos os países do mundo e já esteve aqui, inclusive, na região autónoma. Em Portugal, então, foram dezenas e dezenas de vezes. E pronto, foi assim que também recordámos este pobre diablo. Ora, cumprimentamos...
1: E com um abraço para o Jaminho.
0: Para o Jaminho, exatamente. Deixamos aí um cumprimento também especial ao nosso amigo Dinarte, ele que nos deseja também um bom dia.
1: Outro abraço.
0: E que tudo corra bem.
1: E outro ouvinte que também marca a sua presença na Onda Média, exatamente, das 14 às 16.
0: Fátima Marques também já cá está, deixei um bom dia.
1: Uma ou outra também.
0: Tenham uma excelente quinta-feira junto com a Roberta Miranda. Pronto, a Roberta é assim, Fátima. A Roberta ainda está naquela fase de se sentar assim à beira da cama e pensar quem sou, de onde vim, para onde vou. Ainda está ali a tirar ali o cabelo assim da frente dos olhos. Portanto, é capaz de demorar mais um pedacinho. Mas ela daqui a bocadinho aparece. Não se preocupe que ela vai aparecer aí. Quem é aqui o nosso amigo? O Jaminho diz assim. Já desde pequenino que ouço rádio através dos meus pais e dos vizinhos. E como nasci num bairro em Câmara de Lobos, era obrigatório ouvir o senhor... aliás, era obrigatório ouvir e só tenho 43 aninhos, ainda sou novinho. É um pequeno novo.
1: Pois é.
0: É um pequeno novo ainda. Muito bem. Grande abraço, obrigado também por esta partilha de, enfim, de amizade, não é? Aquilo que ao fim e ao cabo aqui encontramos todos os dias, quando nos encontramos. Obrigado, Jaiminho. Um grande abraço em nome de todos nós e, naturalmente, que o Tony Santos também tem um cumprimento para lhe entregar, não é?
1: Claro, um grande abraço e votos também de uma boa quinta-feira. Hoje estou com aquele...
0: Hoje é quarta, não é?
1: Não, é quinta.
0: Não faz mal, mesmo que seja, olha, deixa andar. Isto, quando a gente encasca que é aquele dia, nunca mais sai dali.
1: É isso.
0: A Cassandra Inácio deixa aí também votos de boa alegria.
1: Olha, imagina a Cassandra, mais uma ouvinte que...
0: Muito bem.
1: Isto são gente boa que aparece aqui.
0: É a nossa sorte, não é?
1: É
0: a nossa sorte. Nós também somos gente boa também.
1: Ah, claro.
0: Não fazemos mal a uma mosca.
1: Não.
0: Nada, não. Nada disso. Só se mesmo ela aparecer para frente, a gente faz isso. Pronto. Lá foi. É, por assim dizer, um bom início de dia e é uma bela história que encontramos aqui dia após dia com todos os nossos amigos. Portanto, é uma história de amizade, é uma história que já vem de longa data e que, de certa maneira, nos obriga, entre aspas, a fazer do posto emissor do Funchal também um pedacinho da sua casa.
1: Uhum.
0: Não é? Estou a falar bem, não estou?
1: Estás.
0: Mas, bem,
1: estás.
0: Aprendi contigo também, pronto.
1: Ah, pois.
0: Michel Fugain com Le Belle Histoire. Um bom princípio de quinta-feira.

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0: São 9:05 mais 41 segundos.
1: Olha, tu sabes que ao ouvir esta, esta música que acabámos de escutar, lembra-me sempre de um filme e que não muitas raras as vezes passou nas nossas televisões, que é o Karate Kid, onde esta música passava inúmeras vezes. Peter Cetera, com este grande tema, fez-nos assim recordar um pedacinho essa saga que foi o Karate Kid, não é? Uma história de, enfim, de superação, de luta pelo nosso dia-a-dia. Aliás, tão curioso como hoje, nos dias de hoje, em que nós lutamos dia-a-dia também para fazer aquilo que melhor sabemos, às vezes conseguimos mais e melhor do que outros dias. Mas pronto, cada dia também é uma aventura, não é?
0: Pois, e eu gosto muito dos Chicago. A voz de Peter Cetera, sempre gostei.
1: É uma voz diferente, é uma voz que soa bem, não é?
0: E também gosto muito da Whitney Houston.
1: Também. Ela também foi, embora cedo mais, mas pronto, a vida é mesmo assim também, não é?
0: Isso.

0: Ora bem, Whitney Houston, I will always love you. Muito bom dia. Diz.
1: Grande interpretação aqui da norte-americana que, com este tema, valeu-lhe o Oscar, não é? Para o Bodyguard, que foi o filme que protagonizou com Kevin Costner, não é? O guarda-costas.
0: Eu estava a dar um bom dia a Fátima Marques. Votos também de uma boa quinta-feira. Claro está, neste momento não tenho aqui a música que ela pede. Mas tenho sim tema Lágrima, na voz do Vasco Freitas. Vamos então ouvir a Lágrima.
1: Vamos.
0: E votos então de uma ótima e belíssima quinta-feira.
1: E depois do
0: amiga,
1: Vasco.
0: Fátima Marques.
1: Olha, e depois temos que dar aqui também um pequeno lamiré sobre um dia nacional que hoje se assinala. É uma profissão que gostam de ensinar, mas daqui a pouquinho nós falamos um pouco mais disso.
0: Afirmativo.
1: Para já, Vasco Freitas.

0: Ora bem, foi o Vasco Freitas.
1: Pois foi.
0: Eu tenho uma lágrima.
1: Ele que hoje é bebezinho, não é?
0: É.
1: Nosso grande artista, Vasco, para quem nós endereçamos aí um abraço gigante.
0: É que o Vasco não só tem uma grande voz, ele sabe colocar a canção, as frases. Portanto, ele sabe cantar.
1: É um grande artista.
0: É, e está sempre tudo foi. Dito. E em todos os parâmetros.
1: Tanto, sem dúvida.
0: Tanto
1: sem
0: pode
1: dúvida.
0: Ir para um arraial, como pode ir para um concerto.
1: Aliás, eclético ele é, não é?
0: É isso.
1: Esteja ele em cima de um palco para uma feira, para um evento assim um pouco mais formal, este senhor continua a fazer as delícias com a voz que Deus lhe deu.
0: Exatamente.
1: Não é? Feliz aniversário, Vasco. Tudo bom.
0: Ah, sim, que ele faz anos hoje.
1: Faz anos hoje.
0: Ah, pois.
1: Só não trazem o bolo, mas pronto, nós perdoamos isto.
0: Ó, Vasco, arranja aí um bolinho, pá. Nós acabamos às 10.
1: Olha, um pastel de nata não dá para todos, mas
0: não,
1: pronto.
0: Não,
1: tudo
0: não,
1: bem.
0: Traz qualquer coisa às 10 horas, Vasco. E quem também está em sintonia connosco são aqueles que trabalham pela manhã fora, claro, já deram início à sua tarefa diária.
1: Será que já?
0: Já, já.
1: Será?
0: E há muitos deles que até gostam do Zaba. E às vezes perguntam, what's the name of the game?

0: What's the Name of the Game, Zaba?
1: Música do frio para aconchegar-nos esta manhã. Bom, também não é que esteja assim muito... Não está ainda muito calorzinho, mas também fresquinho também.
0: Olha, vamos ter aqui um tema, mas é para a Fátima Marques.
1: Ah, vamos.
0: Da Roberta Miranda, lembras-te?
1: Não. Ah, sim. E já agora, aproveito a ocasião também para lembrar que amanhã nós não vamos estar sozinhos no estúdio. Amanhã está o Tony Santos, estou eu e também está naturalmente você também aí desse lado. Mas vamos contar com, no Dia Mundial da Alimentação, que amanhã se vai assinalar. Temos aqui, vamos ter aqui, espero eu que eles não adormeçam, espero que não. Não vão adormecer, de certeza. Vamos ter o Dr. Bruno Sousa, reconhecido pelas suas publicações e trabalho clínico, e também, isto vai ser um exercício muito bom amanhã, Tony. Temos aqui um personal trainer, que é o Roberto Silva. Eu estou a ver o que é que isto vai dar.
0: Sabes que ele é o personal trainer do nosso diretor.
1: Pois, isto tem tudo a ver, quer dizer, nós estamos aqui... E depois vão-nos pôr a fazer exercício físico, isto promete.
0: Ah, não.
1: Temos de trazer, olha...
0: Alto e para baixo.
1: Temos de trazer toalha, temos de trazer shampoo, gel ducha, enfim, amanhã vai ser uma manhã divertida. Pelo menos vai ter tudo a ver com isso. Sobre o tema, inovar hoje para nutrir o amanhã. Amanhã, Dia Mundial da Alimentação 2026. Portanto, a partir das 8, olha, seja o que Deus quiser e o resto vai correr tudo bem.
0: Pois claro, vai. E agora sim, vamos ao tema para... Fátima Marques.
1: Vamos a isso.
0: E daqui a pouco vamos cumprimentar a Teresa Costa.
1: Uhum, mas é daqui a pouco. Para daqui já, a Roberta pouco. Miranda fez anos no domingo.
0: Ah, foi.
1: É uma pequena nova também.
0: Não sabia.
1: Não vamos dizer a idade.
0: Ah,
1: fica feio, pronto. Não se diz a idade. Uma senhora, não é?

0: Roberta Miranda, cadê você?
1: Mas você está aí, né?
0: Eu estou aqui e tu também estás.
1: Aqui.
0: Ora, como o prometido é devido e eu tinha prometido a...
1: O que é que tu prometeste, Tony?
0: Dar um bom dia à nossa amiga Teresa Costa.
1: Uhum. Mas Chico em festa.
0: Mas Chico em festa. Muitos beijinhos para a Teresa Costa e que tenha um dia muito feliz, se possível, na nossa companhia.
1: Já agora, não é?
0: Já agora já também agora, vai ficar a ouvir o Roberto Carlos.
1: A sério?
0: O amor é mais.
1: É sempre mais.

0: Pedro, ficou então aquele agradecimento à Teresa Costa. Ela aqui também agradece a música do Roberto Carlos.
1: Para mais, Chico, enviamos aquele cumprimento, aquele beijinho naturalmente de grande amizade que nos une. E o amor é isso, é a maior força do mundo, não é?
0: E que a Teresa Costa tenha um grande dia na nossa companhia, se for possível.
1: É possível, eu penso que sim.
0: E muitos beijinhos para ela e vamos em frente desta feita com uma dupla masculina oriunda do Brasil, Zezé de Camargo e Luciano, no dia que saí de casa.
1: Tu saíste de casa?
0: Sim.
1: E ele estava?
0: E a minha mãe disse-me muita coisa. Ouve a canção.
1: Mãe do céu.

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0: Gerald Joling, Nomo Baleros.
1: Olha que grande recordação essa, António. Foste buscar aí ao baú das recordações. Já há muito tempo que não ouvi esta canção.
0: Eu também. Mas, aliás, não.
1: Não?
0: Eu há coisa de uma semana toquei este na onda média.
1: No More Boleros, uma daquelas. É um clássico, pronto.
0: É um
1: clássico,
0: não é? Olha, este também é um clássico, este Engelbert Humperdinck, I Can't Take My Eyes Off of You.
1: É muita, muita música que já se fez depois deste clássico, com roupas novas, vozes diferentes, mas aquilo que é original tem sempre outro sabor.
0: Tem, não é? Eu também sou dessa opinião.
1: Olha, um grande abraço para todos os nossos amigos que estão aí na nossa companhia, estão prontos para trabalhar, isto quem entra às 10... Eu acho um bocadinho de piada, pronto.
0: E tu querias falar do Dia Mundial das Missões, não?
1: Pois, mas temos tempo ainda, mais daqui a
0: não?
1: Não?
0: Só temos mais dois temas.
1: Só, então, dá-se agora à chega?
0: Eu acho que sim. Posses,
1: bem, tu és o chefe, portanto tu é que mandas.
0: Não.
1: Tu é que mandas.
0: Não, tu é que mandas.
1: Então mandamos os dois, pronto.
0: Ah, tá bem.
1: Então é assim, temos aí no próximo dia 18 de outubro uma tarde recreativa. E isto porquê? Porque é o dia que se assinala o Dia Mundial das Missões. Dia 18 deste mês, são 100 anos. Um em Cristo, unidos na missão. É, por assim dizer, o tema. Às 11 da manhã temos a Eucaristia, com a presença do Padre Joaquim Freitas, missionário.
0: Atenção que essa Eucaristia será transmitida aqui, no PEV, nos dois canais. Na onda média e no FM. Às 11 horas da manhã.
1: Eu não disse que ele sabe tudo. Pronto, quem sabe, sabe. Quem não sabe, olha, aprende, pronto.
0: Quem não sabe, compra.
1: Eu ainda estou numa fase de aprendizagem, pronto.
0: Oh, my God.
1: Então, a partir das 2 da tarde, temos aí uma tarde recreativa, com a banda distrital do Funchal, o Bernardo Batista, o grupo folclore Monte Verde, o projeto Acústica, DJ Coromoto, no Colégio Infante Dom Henrique. Quem tiver interessado pode naturalmente participar, pode assistir, nomeadamente a esta tarde recreativa, e já agora, se não for a partir de muito também, não é? Pode assistir ao vivo à Eucaristia, ou então através do posto emissor do Funchal, como o Tony disse, e bem, nos dois canais, Onda Média e FM.
0: Aham. É isso?
1: É isto e não passa disto.
0: É, vamos à música. E vamos ter aqui o nosso Engelbert Humperdinck. Can't take my eyes off of you.

0: Younger Bert Temple Drink, Can't Take My Eyes Off of You. Gostaria também de dar um muito bom dia para o amigo Sardinha.
1: Oh, o nosso amigo Sardinha.
0: Sim, está cá, entrou há pouco tempo.
1: A sério? Ah, bom dia.
0: Sério, bom dia, Sardinha. E ainda também à Cristina Ferreira. Bom dia, Cristina, bem-vinda.
1: Bom trabalho.

0: E como dei um bom dia à Cristina Ferreira, dou-lhe também uma canção que eu sei que ela gosta, que é l'italiano.
1: E buongiorno.
0: E buongiorno.
1: Buongiorno a tutti.
0: A tutti.
1: Pronto.

0: Ora bem, Pedro, estamos praticamente no final. Já. Mais uma faixa matinal.
1: Já. Foi assim tão rápido.
0: Foi.
1: Tem que ser, tem mais força.
0: Sempre voa. Sempre voa.
1: O que tem mais força tem que ser, não é? É aquilo que se diz.
0: Olha, marcamos assim o nosso ponto de encontro com os nossos ouvintes para amanhã.
1: É isso. À mesma hora, no mesmo sítio. No sítio do costume. E atenção que amanhã, sexta-feira, vai ser um programa
0: Dia Mundial da Alimentação.
1: Isto é que vai ser. Vai correr bem.
0: Quanto a mim, deixo-vos aquele grande abraço. Espero estar consigo logo às 14 horas no Canal 1. Na onda média do posto emissor do Funchal, das 14 às 16. E amanhã, aqui também, na faixa matinal. Não é assim, Pedro?
1: É certo e afirmativo.
0: Portem-se bem e não façam nada que o Tony Santos não faria.
1: Grande abraço, boa quinta-feira, fique bem, sorria, seja feliz e no PEF, ainda melhor.

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0: É o ritmo reggae de Bob Marley, os Wailers, e os dinamarqueses Lightback com Sunshine Reggae, uma conhecida banda que inclusive já atuou na nossa ilha.
1: Olá, bom dia, Madruga, bom dia a todos os nossos ouvintes. Já atuou, já atuaram, sim. E esta canção é excelente para iniciarmos esta nossa manhã, pois é Let the Good Vibes Get a Lot Stronger, que temos, é isso que nós queremos.
0: Temos, de facto, um ritmo bem contagiante neste arranque de ar e esperamos, evidentemente, que connosco aproveite da melhor forma esta manhã de outono, num dia em que vamos ter passatempo, como é hábito, faz quintas-feiras.
1: Exatamente, e já sabe, a única forma de ganhar o passatempo é ligando.
0: Não tarda nada, a nossa linha telefónica vai ficar disponível, o 291-20-8954, para então termos o gosto de novamente premiar aqueles que estão na nossa companhia. Por isso, não percam o Passatempo Cinema, já daqui a poucos minutos.

0: isso mesmo, só queremos é boa vibe, a música dos HMB em Não Me Leves a Mal, na nossa emissão do Bom Dia de hoje, desta quinta-feira, e tal como há pouco dizíamos, a Beatriz Jardim, vamos ter também espaço para a conversa, e hoje temos novamente o gosto de termos convidados em estúdio. Já vamos conhecer um pouco melhor neste projeto infinito que vamos apresentar hoje aqui no Posto Emissores do Funchal. É um dos projetos mais marcantes da nova geração artística e comunitária da Madeira. Uma iniciativa que cruza arte, inclusão, pensamento crítico e intervenção social. Com oficinas criativas, mostras multidisciplinares e ações junto das comunidades vulneráveis, o Infinito tem sido reconhecido como um exemplo de como a arte pode transformar realidades e combater fenómenos como a xenofobia e o racismo.
1: Exatamente, e a edição mais recente do projeto, com curadoria de Inês Costa Neves, explora o tema O Espaço Entre Nós, Além do Visível, convidando crianças, jovens e comunidades imigrantes a criar, partilhar e construir novos territórios de pertença através da expressão artística.
0: Connosco temos não só a Inês Costa Neves, mas também, com muito gosto, recebemos aqui em estúdio o Marco Santos para, afinal de contas, nos darem a conhecer este projeto infinito que tem sido descrito como uma ponte entre a arte e a inclusão. Inês Costa Neves, bem-vinda.
1: Olá, bom dia Inês.
2: Bom dia, obrigada.
0: Como é que nasceu esta visão? O que é que representa o infinito para a comunidade que o acolhe?
2: Como nasceu? Bom dia a todos novamente. Como nasceu? Nasceu de uma ideia de... Nasceu, na verdade, se eu pensar bem na minha infância, o meu pai dizia-me quando eu era criança que nenhuma mente humana era capaz de visualizar o infinito. E eu, no meu regresso à Madeira, em discussão com o meu pai, disse-lhe que, de facto, isto foi uma das coisas que me marcou bastante em criança. Lembro-me de tentar dar voltas aqui ao meu cérebro, enganar o meu cérebro, para conseguir visualizar uma coisa que não acaba. Mas, de facto, é impossível, tive que lhe dar razão. Mas pensei que, pronto, nós não conseguimos visualizar algo que não acaba, mas podemos tentar representá-lo. Nesta mesma conversa, desafiei as pessoas na mesa a me dizerem como é que representariam o infinito numa tela, e penso que foi ali que nasceu
1: a inspiração.
2: O
1: projeto. Exato.
2: Quando escrevemos, achámos que não devíamos ficar apenas por telas, mas lançar este desafio ao máximo número de formas de arte possíveis.
1: E, precisamente a falar sobre essa questão das artes, o que significa este conceito? Como é que ele se traduz nessas oficinas e nessas performances e ações com a comunidade?
2: Sim, o projeto, pronto, na sua primeira edição, em 2022, nasceu na forma de festival artístico multidisciplinar. No ano seguinte, desenvolvemos a componente social das oficinas Infinito. Tivemos aqui uma oportunidade que também deu forma a uma vontade muito grande minha e da Laura de usar a arte em trabalho direto com a comunidade. Uhum. Na primeira edição das oficinas trabalhámos com uma turma sénior da APP, fizemos parceria com a Associação Protetora dos Pobres, que também desenvolve um trabalho incrível aqui na ilha. Trabalhámos com séniores, sim, muito difícil.
1: Muito difícil.
2: Mas foi uma experiência, de facto, muito transformadora para todos nós. E a partir dali não tivemos dúvidas que esta seria uma componente muito importante do projeto e que queríamos manter. Portanto, definimos que o projeto seria sempre um ano de festival, um ano de oficinas com a comunidade. O ano passado trabalhámos com crianças e este ano voltamos ao festival.
0: Este projeto que, como já aqui sublinhamos, envolve crianças em contextos de vulnerabilidade social e comunidades imigrantes, que impacto a Inês tem observado? Há histórias que ilustram uma transformação nestas crianças?
2: Sim, acho que podemos dizer que o comentário que mais nos impactou na sequência das oficinas do ano passado, do Felipe, da Garota do Calhau, que é o responsável por as férias divertidas da garota, ele referiu que, acho que no ano em que nós intervimos, faziam 20 anos de oficinas, fez 20 anos de oficinas, e ele diz que pela primeira vez na história das férias divertidas, a turma dos tubarões, que são os mais velhinhos, não deram problemas. Okay. E que ele não teria dúvidas que tinha sido fruto do trabalho que fizemos com estas crianças nas primeiras semanas das férias divertidas. Portanto, isso para nós
1: já é um feedback incrível, certo?
2: É a melhor coisa que podemos ouvir.
1: Pois, claro, imagino. E o Infinito é também um espaço de encontro entre linguagens artísticas. Que disciplinas estão presentes nesta edição? Dança, cinema, música, artes visuais? Como é que elas dialogam entre si?
2: Tudo isso e literatura. Nós procuramos que elas cruzem através do tema. Portanto, o tema agora desdobra-se, não é apenas o infinito. Trazemos sempre um subtema que nasce precisamente das oficinas, porque reconhecendo também a importância desta dimensão do projeto. No ano passado surgiu este tema do espaço entre nós, além do visível, que alude ao amigo imaginário, ao amigo invisível das crianças, porque eram elas o nosso público-alvo.
1: Uhum.
2: Mas também queríamos tocar na inclusão, na trazer os imigrantes, quando, numa altura em que estavam a crescer discursos xenófobos, racistas. Quisemos incluir, então, o espaço entre nós e olhar o espaço entre nós também está no tema, mas quisemos trazê-lo como uma possibilidade de ponte, de olhar este espaço como uma possibilidade de ponte, de conexão, e não como um abismo que nos separa.
1: Mas sentiram muita resistência ou foi algo que conseguiram que fluísse de forma genuína?
2: Nós penso que acabamos por não sentimos resistência, não, porque tivemos todas as pessoas com quem trabalhamos também partilham da nossa visão, da nossa vontade, e vamos encontrando pares no decorrer do caminho, nos desenvolveres do projeto. Portanto, também nem é escolher os parceiros certos, os parceiros certos acabam por chegar até nós porque se identificam com a mensagem, com a ideia que queremos transmitir e juntam as suas forças aqui para trabalhar no mesmo sentido.
0: Este projeto que tem sido reconhecido pelo Governo Regional como exemplo de intervenção social através da arte, com certeza, Inês, que tem um grande significado. Para vocês.
2: Sim, claro que sim, tanto do Governo Regional, da Câmara Municipal do Funchal, também juntou-se logo nas primeiras oficinas, mas também os parceiros privados, claro que não só o apoio financeiro que é essencial para que tudo isto aconteça, mas é muito bom sentir o reconhecimento e o apoio institucional, obviamente, sim.
1: E relativamente a hoje, temos a abertura.
2: Hoje é o grande dia,
1: exatamente,
2: o início do infinito,
1: que
2: não tem fim, mas tem início.
1: Boa. E portanto, as portas abrem às 17h30, correto? No Castanheiro Boutique
2: Exatamente,
1: Hotel.
2: Exatamente, sim.
1: O que é que podemos esperar desta grande abertura?
2: Primeiro serão logo todos muito bem recebidos, tem um welcome drink oferecido pelo Castanheiro, que é um grande parceiro nosso também, que nos acolheu e acolheu o projeto Braços Abertos. Teremos um welcome drink com algum serviço, pronto, aqui na pezinhos. E a partir dali vão-se iniciar as intervenções da Constança Jesus. A Constança vai dar corpo e voz aos 6 textos que foram criados para o projeto, portanto escreveram sobre o tema, autores regionais, nacionais, mas também estrangeiros. Temos um poeta brasileiro que escreveu.
1: E foram 6 por alguma razão específica?
2: Não,
1: ou foi 6?
2: Não,
1: okay.
2: Foram convites e pronto, achamos.
1: Ok, pronto.
2: A Constança vai-lhes dar corpo e voz. No decorrer do evento vai trazer algumas intervenções. É um desafio, mas eu estou ansiosa para ver como é que ela vai trazer isto, mas já tenho a certeza que será muito bonito. Às 6h30 temos um pequeno sorteio dos 5 vouchers que vamos entregar da Medic Bite Clinic e da Cool Zone, que também são um parceiro novo desta edição. Às 19h temos a abertura oficial com as entidades, contamos com a presença do Sr. Secretário Regional do Turismo, Ambiente e Cultura e do Sr. Presidente da Câmara Municipal do Funchal. E às 19h30 temos finalmente o concerto da Alana Sinquei, tão esperado, que é uma artista fantástica da Guiné-Bissau, cresceu em Lisboa, mora em Madrid desde os 15 anos, foi ali que construiu a sua carreira.
1: Uhum.
2: E ela vem apresentar pela primeira vez em Portugal o seu álbum a solo, que é um álbum super interessante, que mistura crioulo, português, espanhol, e fala muito também do seu percurso migratório, portanto toca muito no nosso tema. E vem acompanhada do Paco Soto, que é um guitarrista brutal de flamenco. Então,
1: gosto.
2: E parece que pronto, já os artistas já se estão a encontrar, já estão a ver aqui algumas pontes a ser criadas. Então pode ser que haja alguma surpresa, alguma aparição de
1: assim,
2: algum artista surpresa, que vai estar connosco também no dia 17.
1: Ou seja, não se pode revelar, já sabem que a única forma de saberem quem é, é aparecendo. Exatamente.
0: Inês, apresenta-nos agora o Marco Santos, que está também aqui connosco.
2: O Marco Santos, que tanto nos honrou nesta edição com a sua presença.
1: Olá, Marco.
3: Olá, obrigado, bom dia a todos.
2: Acho que pronto, eu vou deixá-lo falar, eu já estou a falar há muito tempo, mas só dizer que de facto ele é um dos artistas que vai encerrar assim, as dinâmicas antes do momento dos vinis. Ele vai encerrar os concertos com um projeto muito interessante e pronto, não só o trabalho artístico musical dele interessa-nos bastante e cativa-nos muito, mas também tudo aquilo que o Marco desenvolve
1: no background.
2: Sim, e outras dimensões, outros projetos. O Marco usa muito a dança, o corpo, mas vou se calhar dar espaço ao Marco para falar.
0: Conta-nos tudo, então, em poucos minutos.
3: Antes de mais, obrigado por este momento. Eu acho que isto tudo começou numa bela conversa no ano passado em Porto Santo, onde a gente se conheceu e que de repente ficámos ali a filosofar sobre isto que é o infinito e o espaço entre. E acho que a partir daí criou-se logo aqui um vínculo e um interesse.
1: Exato.
3: Porque é uma temática que a mim me fascina imenso e eu trabalho muito este lado do espaço entre. Eu admiro imenso o Ken Robinson, grande pedagogo, e ele fala muito nisso, né, no poder de estimular a criatividade às crianças. E isso só pode acontecer para além do visível.
1: Sem dúvida.
3: Porque se nós ficarmos só moldados àquilo que vemos, não estimulamos a criatividade. E, pronto, e no mundo artístico trabalha-se muito esse lado, não é uma coisa tão distante de nós. E eu, para além da área musical, que tenho vários discos e tenho vários projetos, trabalho muito com a área da performance, corpo, movimento, dirijo uma companhia em Lisboa que é a Pulsar, Companhia do Corpo, que tive a semana passada a fazer uma criação em Porto Santo e aproveitei a viagem estando aqui agora para este festival, que é incrível. E isto que é o espaço entre, é aquele, na vida, na verdade, o espaço entre coisas é o tempo que a gente tem para nós, né? E esse espaço entre é muito importante, e olhar para ele de uma forma mais atenciosa
1: e se calhar introspectiva também.
3: Também, porque é daí que vem o poder da criação. E o projeto que eu trago é um projeto a solo, chama-se Common Ground, que é um projeto que também tem esta temática de nos focarmos naquilo que nos é comum e unificar. E eu acredito muito que as artes são a ferramenta, independentemente da disciplina artística, são a ferramenta principal para promover a inclusão, relação e isto que é a comunidade que a gente precisa tanto, cada vez mais. E este projeto também traz esta temática, fala um pouco filosoficamente do espaço, do tempo, a relação entre, e eu acho que de repente, sem querer, estas sinergias foram acontecendo e todas elas promovendo o mesmo princípio, a mesma temática, a mesma força, e estou muito feliz de estar aqui a apresentar, dia 17 às 9 da noite, e talvez hajam surpresas nesse concerto também.
1: Estão a ouvir? Já sabem, não percam, dia 17 às 21 horas.
0: Inês falou ali de vinis.
2: Não.
3: Isso será antes de mim.
2: É.
3: O meu projeto é mesmo... O meu projeto é mesmo um projeto a solo, onde tem projeção de vídeo, bateria, voz, muita eletrónica.
0: Tudo misturado.
2: Está com ele também um artista madeirense neste projeto,
3: que é o Hugo Olim, super incrível videasta.
0: Muito bem.
1: Marco,
0: portanto, uma atuação que promete.
3: Sim.
1: E só assim rapidamente, agarrando um pouco naquilo que tu estavas a dizer da arte como forma de expressão, eu acho que, e corrijo-me se eu estiver errada, atualmente há uma maior sensibilização para isso. Acho que cada vez mais vê-se um esforço ativo das comunidades e mesmo das escolas e dos próprios pais em tentar que as crianças consigam arranjar alternativas para se expressar para além da comunicação verbal, a tão básica comunicação verbal, porque existem tantas outras formas, a dança, os desenhos, a arte, tanta coisa, tanta forma de expressar. Sentes que essa dinâmica tem vindo a ser uma constante maior nos nossos dias em termos de sensibilização?
3: Sinto sim, principalmente com as novas gerações que estão mais disponíveis a isso, claramente, e até a nível institucional.
1: Exato.
3: Cada vez mais se começa a trabalhar isto, arte como terapia.
1: Exato.
3: E arte como forma de expansão. E está a acontecer em vários, ainda há pouco houve um grande estudo a nível europeu sobre as pontes que criam cultura e saúde. Eu, inclusive, com o Pulsar, estamos agora a caminho de uma grande investigação científica com a Faculdade de Metricidade Humana de Lisboa, na ideia de promover e trazer isto mais perto das pessoas, porque claramente está mais que provado que as pessoas que praticam ou que se dão de si no seu espaço entre a arte, seja independentemente da disciplina, mas claramente o movimento, a dança, a consciência corporal, a pintura, o desenho, qualquer coisa que seja entrar num mundo mais...
1: O contacto com os animais, com a natureza também.
3: Isso promove uma destreza de outras sensibilidades que promove também uma certa sensação de
1: bem-estar.
3: De paz, de bem-estar.
1: E conectamos-nos mais com nós mesmos, não é?
3: Claramente, claramente.
1: E conhecemos-nos melhor, porque eu acho que muitas pessoas não se conhecem a si próprias, ao seu ser individual. E depois cria-se frustrações e expectativas que não correspondem à realidade, porque se nem sequer sabemos o nós, como é que vamos conhecer, se não conhecendo este espaço entre, não é? Como é que conhecemos o exterior?
3: Exatamente, é bem verdade.
2: É uma busca de uma vida, não
1: é? Exatamente.
0: E ainda bem que esse projeto também inclui as crianças para este mundo ficar mais bonito. Temos que criar e já começar a trabalhar nessa próxima geração para ser mais amiga do próximo, inclusive, e que haja também esse respeito essencial que também devemos de promover desde muito cedo. Não sei, Inês, queres aqui agradecer a alguém em especial?
2: Sim.
0: Com certeza que a todos aqueles que fizeram parte da feitura deste projeto.
2: Todos os nossos parceiros, todas as pessoas que apoiam, mas acima de tudo também aos artistas que vão estar connosco e todos os que vão participar ativamente. Dizer que nós vamos ter também uma conversa infinita, muito interessante no dia 17, também com umas presenças muito interessantes. Vamos ter Elisa Seixas, uma professora de filosofia.
1: E isso é a que horas, Inês?
2: Às 18 horas,
1: peço desculpa. Às 18 horas.
2: No dia 17. O padre João Gonçalves, do Curral das Freiras, o Pedro Macedo, que é um compositor brutal, madeirense também, que ficou conhecido pelo seu trabalho nos videojogos, pelo menos para alguns, porque ele não faz apenas isto. E a Alana Sinquei também vai estar connosco nesta conversa, portanto, a artista que toca hoje na abertura.
1: Também estará no dia 17.
2: Estará no dia 17. Será um dia em cheio. E pronto, agradecer a toda a gente, obviamente, que está envolvida aqui connosco e a unir forças para que se torne aqui um momento muito bonito.
1: Inês, Marco, muito obrigada por esta conversa e por este trabalho que une criatividade, comunidade e inclusão. A associação, Projeto Infinito, não é? Continua a mostrar que a arte é um território de encontro e transformação. E que o futuro se constrói também, e essencialmente, poderei dizer, através da imaginação, correto?
2: Concordo, em absoluto. Só deixem-me agradecer também a vocês, porque realmente é importantíssimo o vosso papel aqui para divulgar o nosso projeto.
1: E nós desejamos-vos a maior sorte e que isto se prospere além tempo.
2: Infinito, não é? Eu costumo dizer que assinei uma sina quando lhe demos o nome Infinito.
1: Mas foi uma boa sina, digamos de passagem.
2: Sim, sem dúvida.
0: Muito obrigado, Inês Costa Neves, e também ao Marco Santos pela vossa presença. As maiores felicidades e uma boa atuação também para o Marco.
3: Obrigado.
0: E felicidades também.
1: Exato. E já sabem que todos os caminhos, logo às 17h30, vão dar ao Castanheiro.
0: Muito obrigado, felicidades.
1: Muito obrigada.
2: Obrigada.

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0: Have you ever seen the rain? A versão remix do Zão de Liens para este grande clássico, abrindo assim a todo o ritmo a segunda meia hora da nossa emissão do Bom Dia de hoje. Quinta-feira, portanto, temos passatempo.
1: Temos passatempo, pois é, vamos lá dar bilhetes. Estamos muito entusiasmados para dar bilhetes, mas para isso, já sabe, tem de ligar o 291 20 89 54.
0: É o número que novamente fica disponível para os nossos ouvintes, assim, e por nossa conta visitarem os cinemas nós. E atenção que hoje temos a estrear não um, não dois, não três, mas quatro grandes filmes. Obviamente que temos também aí uma sugestão para o público infanto-juvenil, o filme animado Trapalhões, que daqui a pouco vamos conhecer um pouco melhor. Portanto, já sabe, a partir de agora, linha aberta para poder participar no Passatempo Cinema Nós desta quinta-feira.
1: Olá, bom dia.
2: Bom dia.
0: Olá.
1: Estamos a falar com quem?
2: Edgar Filipe Fernandes da Silva.
0: Edgar Filipe
2: Fernandes da Silva.
0: Fernandes da Silva. Edgar, então vamos ter muito gosto em oferecer-lhe este bilhete, portanto, não esqueça, é válido a partir desta quinta-feira e até à próxima quarta-feira, inclusive. Um grande abraço, um ótimo dia.
2: Um grande abraço.
0: Muito obrigado, muito obrigado. Ora, o nosso 291-20-89-54 é então o número de telefone a ligares para vencer um dos 6 bilhetes que vamos ter muito gosto em premiar os nossos ouvintes nesta manhã de outono.
1: Estou, bom dia.
3: Bom dia.
0: Olá.
1: Olá, e estamos a falar com quem?
3: Sara Barros.
1: Olá, Sara, acabou de ganhar um bilhete para o Cinema Nós. Já sabe qual é que é o filme? Vai ver?
3: Ainda não.
1: Está à espera para ouvir as nossas estreias, não é?
3: Exatamente, exatamente.
0: Pronto. Sara, entretanto, convidamo-la a passar pelo nosso site, mpf.pt.
1: E tem lá
0: temos
1: os trailers.
0: Exatamente, os trailers disponíveis para que possa já poder espreitar um pouco daquilo que vamos ter a oportunidade de assistir nos próximos dias. Muito obrigado, Sara Barros. Um ótimo dia e bom cinema.
3: Obrigada,
0: um ótimo dia, obrigado. É assim, tão simples quanto isto, 291-20-89-54, é bem fácil participar neste passatempo que semanalmente permeia aqueles que estão na nossa companhia. Se eventualmente ainda não participou neste mês de
1: outubro
0: tem
1: ainda
0: aí
1: vai a tempo.
0: Uma nova oportunidade.
1: Exatamente.
0: É, temos aqui o sinal de linha ocupada. Olá, bom dia.
1: Olá, bom dia.
4: Ora, bom dia, Sr. Paulo Madruga.
0: Olá, e agora? Falamos com o...
4: António Silva.
0: Bem-vindo, António Silva, à nossa emissão. António Silva, vamos então também, com muito gosto, oferecer-lhe este bilhete para visitar os cinemas nós no Fórum Madeira. Bom cinema também para si, António. Um grande
1: divirta-se.
0: Abraço. Um ótimo
4: obrigado,
0: dia.
4: Obrigado, obrigado.
0: Muito obrigado, um ótimo dia. Ora, aí está, grande estreia. É, sem dúvida, o filme Street Fighters, que com certeza muitos dos nossos ouvintes já ouviram falar, mais que não seja do famoso videojogo. Passado em 1993, os lutadores Ryo e Ken Masters, afastados há anos, são forçados a regressar ao combate quando a misteriosa Chun-Li os recruta para o próximo World Warrior Tournament. Um confronto brutal onde se cruzam força, destino e rivalidade. Mas por detrás do torneio há mais do que aparenta, levando-os a enfrentar não só os seus adversários, mas também os demónios do passado. Se falharem, o resultado é simples. Game over. Uma grande sugestão dos Cinemas Nós para assistir já a partir de hoje no Fórum Madeira.
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0: Gil Sanz e Raquel Tavares juntos em Devagarinho, na nossa emissão do Bom Dia, Bom Dia. Estamos em pleno passatempo que vai uma vez mais proporcionar aos nossos ouvintes uma ida aos cinemas nós para usufruírem, claro, de uma bela sessão de cinema. Cumprimentamos mais um dos nossos ouvintes. Olá, bom dia.
1: Olá, bom dia.
2: Bom dia.
0: Olá.
1: E estamos a ter o privilégio de falar com quem?
2: Tânia Encarnação.
1: Olá, Tânia. Está pronta para ir ao cinema?
2: Sim, senhora.
1: E já sabe qual é que é o filme?
2: Ainda não.
1: Ainda não? Vais esperar para ver na hora ou está à espera das nossas estreias?
2: Sim, acho que vou esperar pelas estreias.
0: Muito bem. Já aqui conhecemos o filme Street Fighters, este que vai ter muita ação, artes marciais e muita aventura, claro, de princípio a fim. É um filme com Jason Momoa, 50 Cent, entre outros nomes bem conhecidos, que fazem parte deste filme, tem uma duração de 119 minutos, portanto, um filme que promete. Mas há mais, já a seguir vamos conhecer um pouco melhor a Tânia, o filme A Queda da Baleia, que está também a estrear hoje. Muito obrigado, Tânia, um ótimo dia e
2: obrigada.
0: Parabéns.
1: Excelente
0: muito
1: dia
0: obrigado.
1: E bom filme.
0: Obrigada. Muito obrigado. E vamos lá conhecer mais este grande filme que está a estrear nas salas dos cinemas. Nós, A Queda da Baleia, um thriller de sobrevivência épico e emocional que aborda o encontro de um jovem com uma baleia cachalote gigante. Após a morte do pai, Jay Gardiner mergulha na costa central da Califórnia em busca dos seus restos mortais, mas é engolido por uma baleia cachalote gigante. Enquanto está preso no seu ventre, com apenas uma, podem ser a chave para na sua fuga. Mais um grande filme que está a estrear nas salas dos Cinemas Nós.
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0: Bem firme, Blaia e Virgula também no nosso Passatempo Cinema, nós desta quinta-feira, mais uma manhã em que temos naturalmente o gosto de premiar os nossos ouvintes. Entretanto, não posso deixar de recordar que no nosso site, em pef.pt, temos aí a oportunidade de espreitar o trailer dos filmes que estreiam neste dia 15 de outubro, sendo que um deles é O Pecado Mora em Cima.
1: O Pecado Mora em Cima, uma comédia com drama e romance. Se gosta deste género, este filme é para si. Num prédio português, dois casais partilham o mesmo edifício, mas vivem em universos distintos. Yara e Lusa, brasileiros, enfrentam o silêncio e o desgaste de um casamento marcado pela rotina e pela distância emocional e do seu país. No andar de cima, Pedro e Inês, portugueses e mais jovens, vivem uma relação intensa, marcada por energia, impulsividade e uma intimidade ainda vibrante. Entre paredes finas, diálogos cortantes e mal-entendidos culturais, o convívio entre os dois casais transforma-se num palco de riso, desconforto e revelações. O Pecado Mora em Cima é uma comédia com alma que usa o humor de costumes para explorar o amor, a identidade e a experiência de imigração. E o que acontece quando tentamos, mesmo perdidos, reencontrar o outro e a nós mesmos, o que acha bastante interessante?
0: Um elenco de atores bem conhecidos, Miguel Falabella, Marisa Orte, Pedro Carvalho, Inês Aires Pereira, alguns dos protagonistas deste filme, cujo trailer está também disponível no nosso site em pef.pt.
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0: E neste dia também a estrear o filme Trapalhões, que fará as delícias do público infanto ou juvenil. Holly é uma jovem ouriço que vive escondida num velho farol com seu irmão Pete, depois de ambos terem ficado órfãos. Enquanto Pete teme sair à rua e enfrentar novos perigos, Holly sonha descobrir o mundo lá fora. Um dia decide partir numa aventura, mas acaba por ser perseguida por uma gata que a confunde com um rato gigante com espinhos. Ao tentar fugir, Holly cruza-se com Walters, um coelho exausto pela vida familiar e pai de 53 filhos que a salva de um acidente. No entanto, Walter sofre uma pancada e perde a memória, passando a acreditar que é um herói destemido. Para Holly, esta é a oportunidade perfeita para viver uma grande aventura no mundo imaginário cheio de reinos, dragões e princesas, onde ambos terão de descobrir o herói que existe dentro de si. Mais um filme direcionado para o público infanto-juvenil que vai com certeza passar momentos bem divertidos ao assistir a este filme Trapalhões. Estreia hoje nas salas dos Cinemas Nós no Fórum Madeira. Não vale a pena ligar mais o 291-20-8954. Estão entregues os bilhetes de hoje.
1: Já está fechado, mas sabe qual é que é a vantagem? É que para a semana há mais. Uhum. Se não teve a oportunidade de ligar esta semana, já sabe, tente novamente para a semana, porque a única forma de ganhar é ligando.
0: Parabéns ao Edgar Filipe Fernandes da Silva, a Sara Barros, António Silva, Tânia Encarnação, Flávio Abreu e Bruno Mendonça. Foram os mais rápidos a ligar o 291-20-8954 e aí está, saem premiados deste passatempo que vai assim proporcionar estes ouvintes oportunidades de, por nossa conta, visitarem os Cinemas Nós no Fórum Madeira. Como a Beatriz Jardim acabou de referir, na próxima semana vamos ter mais estreias, mais bilhetes para oferecer, mas nesta quinta-feira vamos ter igualmente a oportunidade de mais logo novamente premiar os nossos ouvintes no Cine Música, que acontece um pouco depois das 17 horas aqui na sintonia da sua rádio favorita.
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0: Ora, muito bem, no meu tempo de escola, Blay e a sua nova canção, numa onda sound system, sem dúvida, Blay aqui a expressar as suas recordações, e quem de nós não tem saudades desses tempos de escola que já lá vão. Estamos assim de volta para continuarmos juntos através dos canais, agora 1 e 2 do Posto Emissores do Funchal.
1: Por isso, já sabe, venha daí, venha falar connosco. Temos ainda uma hora intensa de boas conversas, boa música. O nosso WhatsApp também está disponível para falar connosco através do 936-363-970. Envie-nos a sua foto, diga-nos como é que está a ser o seu dia, já tomou o seu café? Hoje é véspera de sexta, portanto, estamos quase no fim de semana. É legítimo dizer isto, Madruga?
0: Ora, pois claro que sim.
1: É tudo uma questão de perspectiva, não é verdade?
0: Exatamente. E... até porque existe muito boa gente que descansa o fim de semana, mas também existe...
1: Exatamente.
0: Uma outra metade que também trabalha ao fim de semana.
1: Pois, com aqueles horários, com aqueles horários rotativos e aquelas coisas. Portanto, nós estamos todos juntos, estamos com vocês.
0: É para todos eles que aos fins de semana também temos uma grande programação para estarem sempre muito bem acompanhados.
1: Hoje, ligados à sintonia PEF, sempre.
0: Nesta quinta-feira assinala-se o Dia Mundial de Resolução de Conflitos, uma data muito importante, acho que sim, porque...
1: acho que é importante ser assinalada, sem dúvida.
0: E outra não menos importante, Dia Mundial da Lavagem das Mãos.
1: Olha,
0: mas será que é preciso recordar que existe esta
1: necessidade? Eu digo-te uma coisa, Madruga, eu se pudesse, eu metia este dia como todos os dias internacionais, porque, é pá, lavem as mãos, gente, não custa nada, sai da casa de banho, lava as mãos, vai almoçar, lava as mãos, chega à casa, lava as mãos. Eu posso ser um bocadinho hipocondríaca, assumo, mas eu acho que lavar as mãos nunca é excessivo.
0: Houve grandes campanhas na altura do Covid para termos esse cuidado.
1: Sim, mas não pode ser só no Covid,
0: exatamente.
1: Não é? Porque lavar as mãos é meio caminho andado para garantirmos uma boa segurança e higiene, não custa nada. As mãos tocam em tanta coisa. Nós não fazemos ideia da quantidade de micróbios que existem quando nós simplesmente abrimos uma maçaneta de uma porta.
0: O objetivo é, sem dúvida, motivar as pessoas a lavar as mãos.
1: Lembrá-las,
0: com
1: pelo
0: sabão,
1: menos. Exato,
0: com
1: falta o sabão.
0: Frequência para prevenir doenças, sobretudo nas crianças, já sabemos que devemos criar esses hábitos
1: desde pequeninos, exatamente.
0: Porque, como diz o velho ditado, pequenino, se torce o pequeno.
1: Exatamente. Olha, excelente dia, gostei deste.
0: É verdade, é o dia que realmente se assinala nesta data e teve lugar em 2008, pela primeira vez, no Ano Internacional do Saneamento. Ora, a lavagem das mãos é também tida como uma vacina contra as doenças, aplicada pela própria pessoa, de acordo com o Fundo das Nações Unidas para a Infância, a Unicef. A lavagem correta das mãos pode reduzir em 41% as mortes de recém-nascidos.
1: 41%
0: portanto,
1: é muito
0: é
1: por cento.
0: É verdade, é algo a ter em linha de conta.
1: Olha, eu ando também, desculpa interromper-te, mas só para dizer isso, eu ando sempre com o gel também desinfetante das mãos na carteira. Para além de lavar as mãos, eu desinfeto-as com muita frequência.
0: E estamos aí com o outono à porta também.
1: As doenças à porta também.
0: É verdade, as gripes e constipações, portanto temos de ter esse cuidado em precaver aquilo que necessariamente...
1: E todos os cuidados são poucos.
0: Exatamente, e passa necessariamente também pela nossa boa higiene, lá está, pela lavagem correta das nossas mãos. 291-20-8954, novamente disponível para termos o gosto de conversarmos com os nossos ouvintes nesta manhã de outono, e claro, também o nosso WhatsApp sempre disponível. Já aqui recebemos algumas mensagens, já lá vamos passar pelo 936-363-970. Vamos à música, agora com a nova de Aragão.
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0: Muito boa tarde, atualizamos agora a informação regional. Vamos conhecer os títulos em destaque com o jornalista Paulo Figueira. Boa tarde.
1: Olá, boa tarde. A importância da medicina do trabalho está em debate no Funchal. Os especialistas ainda são poucos. Compra de apartamentos, a Madeira, a região de Portugal, com a maior sobrecarga nos orçamentos familiares. Empresas precisam de estar preparadas, equipamentos ligados à internet estão sujeitos a ataques informáticos. O caso inédito aconteceu na França, com refrigerantes, aparelhos de refrigeração desligados remotamente. As empresas e trabalhadores estão mais despertos para a relevância da medicina do trabalho. Esta é a convicção da recém-criada Associação Nacional Representativa dos Médicos Especialistas em Saúde Laboral. Como no resto do país, a Madeira tem falta de médicos desta área. De acordo com Rita Vieira, membro da delegação madeirense, a evolução tem sido positiva. Atualmente são 10, mas é necessário o dobro.
2: Aos poucos nós temos conseguido mudar esse paradigma, quer para as empresas, quer para os trabalhadores, porque esta noção de que era um grande aborrecimento ir à consulta de medicina no trabalho começa a mudar, porque os trabalhadores, por outro lado, começam a ver os profissionais mais preocupados com eles e também as empresas começam a perceber que se os trabalhadores estiverem com melhor saúde, produzem também muito mais. Portanto, uma pessoa que esteja saudável naturalmente irá produzir muito mais do que uma pessoa que esteja doente, ou quer do ponto de vista físico, quer do ponto de vista mental. E, portanto, obviamente há um grande trabalho ainda para ser feito.
1: A Associação Nacional dos Médicos de Medicina do Trabalho vem sensibilizando para a importância da saúde dos trabalhadores. Mário Freitas lembra as consultas obrigatórias, mas nem sempre respeitadas.
3: A lei, o que diz é muito claro, no mínimo abaixo dos 50 anos, de 2 em 2 anos, no mínimo acima dos 50 anos, de ano a ano. Se a pessoa, o trabalhador tiver, por exemplo, trabalho noturno ou outros fatores que aumentam o risco, até deveria ser menos do que um ano. É muito importante que o Estado perceba a aposta que é necessária no sentido de prevenir riscos, de diminuir os acidentes de trabalho. Nós temos taxas de acidentes de trabalho é na Europa que são absolutamente vergonhosas, e de doenças profissionais, que é o famoso iceberg em que a maior parte está escondido, porque a maior parte das pessoas acabam por não usufruir dos direitos que a legislação confere decorrente das doenças profissionais.
1: Os especialistas lembram que a prevenção e o acompanhamento das doenças nos locais de trabalho garantem melhores desempenhos. Evitam-se ainda as baixas, só que é preciso, segundo Mário Freitas, passar das palavras aos atos.
3: É o trabalhador que trabalha toda a vida em escritório e que tem uma lesão musculoesquelética relacionada com o trabalho e que ninguém notifica. É o trabalhador que trabalha na construção civil e que tem diminuição da acuidade auditiva pelo ruído e que ninguém notifica. A pessoa está de baixa por baixa fraudulenta ou pode estar de baixa porque efetivamente não consegue trabalhar. Nós temos que perceber onde é que estão as causas do nosso absentismo laboral e depois tentarmos combater uma coisa que nós latinos ainda não percebemos. Às vezes há pessoas que estão a trabalhar que mais valia que não estivessem a trabalhar. O famoso fenómeno do presentismo. Muitas vezes um trabalhador que trabalha no open space e que está a tossir e a espirrar por todos os lados, é melhor que fique em casa. Porque ao trabalhar naquele open space a tossir e a espirrar, são 30 trabalhadores que 4 ou 5 dias depois estão a tossir e a espirrar. E se calhar desses 30 trabalhadores, 7 ou 8 estão em casa passados esses dias.
1: Presente neste encontro, a Secretária da Saúde revelou que a medicina do trabalho vai chegar aos diversos departamentos do Governo. O Serviço de Saúde, com os mais de 5 mil funcionários, já dispõem deste serviço, refere Miquela Freitas.
4: Nós realmente no Cesarão temos um Serviço de Saúde Ocupacional. A verdade é que este Serviço de Saúde Ocupacional devia ser estendido a outros serviços, não este especificamente, mas a verdade é que também o Governo Regional dará atenção a essa questão e terá, nomeadamente, ter um Serviço de Saúde de Medicina no Trabalho. É um serviço que é para os trabalhadores da administração pública, portanto, quem tem a pasta esta pasta é que terá também de conduzir este processo.
1: Ao longo de 2 dias, a medicina do trabalho está em foco no Funchal, nas primeiras jornadas da Madeira e no Congresso da Associação Nacional Representativa desta classe. Ataque informático a centenas de supermercados em França deve servir de alerta para os riscos dos equipamentos ligados à internet. O diretor do Gabinete de Proteção de Dados e Cibersegurança do Governo Regional sensibiliza as empresas a estarem preparadas para os novos desafios. Nos últimos dias, frigoríficos e arcas congeladoras de hipermercados franceses foram desligados remotamente. Os piratas informáticos aproveitaram-se do sistema de leitura automática da temperatura, explicou Martin Freitas no programa Ser Mais, Economia de Futuro, transmitido no posto emissor.
5: Colocando essas mesmas arcas, um IoT puro e duro, em contacto à internet, toda a leitura é feita automática. Já não é preciso o trabalhador estar lá a fazer a leitura. O problema é que isto abre uma porta extremamente grande, alta, sobre esta situação. E o pior aqui é que os próprios fornecedores das arcas frigoríficas, como não estão sensibilizadas para isto, raramente fazem as utilizações. Uhum. E muitas vezes ficamos com vulnerabilidades desde a fábrica até o próprio entrega do produto. Imagine-se agora, tudo o que é grandes superfícies com essas arcas frigoríficas, o receio e o medo que tem em relação a estas situações.
1: Este ciberataque em França provocou a destruição de dezenas de toneladas de produtos alimentares, um caso que deve funcionar como alerta perante a avalanche de aparelhos mais sofisticados ligados à internet, desde uma simples ficha elétrica até aos veículos que precisam de atualizações de software.
5: Isto abre aqui a porta para as PMEs também, que às vezes dizem, eu não tenho nada de... não tenho problemas nenhuns. Agora reparem que só uma simples arca frigorífica poderá estar ligada à internet. E no outro dia estava a falar com um colega meu e ele tinha comprado uma máquina de barbecue. E não é que a máquina de barbecue tinha uma app que era possível
6: para ver se
5: configurar se estava bem passado ou mal passado. Portanto, até nisto, vou entrar daqui a uns dias, quer dizer, isto é uma loucura total. Então agora imaginem o risco agora, carros elétricos ligados à internet, o risco que isto acarreta.
1: Martim de Freitas, diretor do Gabinete de Proteção de Dados e Cibersegurança do Governo Jornal. Este episódio do programa Ser Mais Economia de Futuro está disponível em podcast nas plataformas digitais do posto emissor do Funchal. A Madeira apresenta as taxas de esforço mais elevadas do país para a aquisição de apartamentos. Na compra de um T2 é preciso canalizar 72% do rendimento mensal para pagar o empréstimo. A prestação média é de quase 1.600 euros por mês. No caso de um T3, a taxa de esforço é ainda mais elevada, 123%. Ou seja, nem todo o ordenado do agregado seria suficiente para os encargos bancários. Os dados do Observatório Imobiliário em Portugal indicam que o preço médio por metro quadrado na região fixou-se nos 4.500 euros. A Calheta destaca-se como o concelho mais dispendioso, com um metro quadrado a rondar os 5.200 euros. No extremo oposto, Santana é o município mais acessível. No que toca ao mercado de arrendamento, a média é de 15 euros por metro quadrado, com a Calheta a liderar uma vez mais. O grupo alemão Lufthansa foi o escolhido pelo governo português para comprar a TAP. Miguel Albuquerque assegurou que o serviço público prestado para as suas autónomas está salvaguardado com esta venda parcial. Segundo o líder do governo, os concorrentes reiteraram este compromisso em cartas remetidas à região.
7: Os dois grupos concorrentes tiveram a ocasião de reunir comigo aqui na Madeira. E da minha parte, o que eu tentei assegurar foi de facto que a companhia, independentemente de quem ganhasse o concurso, iria continuar a assegurar as linhas fundamentais de serviço à Madeira. Isso quer pela Air France, KPLM, quer pela Lufthansa, ficou assegurado através de uma carta de intenções, que aliás foi endereçada depois à minha pessoa, ao governo, em que isso ficava assegurado.
1: Viagens de serviço público para a Madeira estão garantidas com a venda de 49% da TAP ao grupo alemão Lufthansa. O encaixe financeiro, numa primeira fase, será de 1.200 milhões de euros por 49% da Companhia de Bandeira de Portugal. O primeiro-ministro Luís Montenegro considera que esta opção é mais vantajosa para o país, comparando com a proposta dos franceses da Air France KPLM.
8: Desde logo, o reforço do hub e a sede da empresa em Lisboa, a preservação da marca e da identidade portuguesa da companhia, a conectividade territorial com as regiões autónomas, a manutenção das rotas da diáspora e dos mercados lusófonos e o reforço das ligações estratégicas, o respeito pelos trabalhadores e pela estabilidade laboral e a sustentabilidade e viabilidade financeira da empresa a médio e a longo prazo. Uma sustentabilidade que permita o fim da dependência do dinheiro dos contribuintes portugueses e possibilite à TAP crescer e viabilizar-se à escala europeia e mundial, integrada num grande grupo de aviação global.
1: O Governo considera que o grupo alemão Lufthansa dá mais garantias ao futuro da TAP e aos interesses de Portugal. Luís Montenegro admitiu ainda a venda total do capital da empresa portuguesa de transporte aéreo.

WIPMA prevê céu pouco nublado na vertente sul da Madeira e vento fraco a moderado de norte a nordeste. No Funchal, a temperatura máxima esperada esta quinta-feira é de 26 graus Celsius.

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1: Há manifestações que me fazem pensar, outras que me fazem questionar, e algumas obrigam-me até a perguntar se ainda sabemos distinguir aquilo por que realmente lutamos ou queremos representar. Vi recentemente uma fotografia de uma manifestação que me deixou a pensar. No meio da multidão, uma mulher segurava um cartaz onde se lia: "Já vimos este filme em 2011 e não queremos ver outra vez." E dei por mim a pensar: quantos filmes já vimos, quantas promessas já ouvimos e quantas vezes voltámos às ruas para exigir aquilo que, afinal, nunca deveria ter deixado de ser um direito? A habitação, a saúde, a educação, a paz, a dignidade humana são causas que não deveriam ter cor partidária, dono ideológico ou sequer uma necessidade de autorização para serem defendidas. Porque ninguém pergunta a quem dorme na rua em quem votou. A doença não escolhe ideologias e a renda de uma casa não diminui por ser de esquerda, de direita ou de coisa nenhuma. Mas há algo nas manifestações dos nossos dias que me inquieta. Não é a liberdade de protestar, essa eu defendo-a sem hesitação. Não são as bandeiras, os símbolos ou sequer as diferenças de pensamento. Uma democracia saudável precisa de diversidade, de contestação e, sobretudo, de gente que não tenha medo de levantar a voz. O que me inquieta é perceber que, por vezes, uma causa tão concreta, tão humana e tão urgente acaba envolvida numa múltipla reivindicação que lhe retira protagonismo. Uma manifestação pela habitação transforma-se também numa manifestação sobre conflitos internacionais. Uma reivindicação salarial cruza-se com bandeiras partidárias. Uma marcha pelos direitos sociais torna-se palco de tantas mensagens que, no final, quase já não sabemos qual era a pergunta inicial. E atenção, eu não questiono a legitimidade dessas outras causas. Questiono, sim, a capacidade de as defendermos sem perdermos o foco daquilo que nos levou à rua. Onde a bandeira, por vezes, chega antes do argumento, onde o rótulo substitui o pensamento, onde a indignação se tornou tão frequente que corremos o risco de deixar de perceber aquilo que realmente deveria indignar. E isto não acontece apenas nas ruas. Acontece na política, nas redes, nos debates televisivos e até nas nossas conversas cotidianas. Discordar tornou-se quase uma ofensa. Questionar uma contradição passou a ser confundido como atacar uma causa. E pedir coerência é, demasiadas vezes, interpretado como escolher o campo adversário. Pergunto, mas desde quando é que pensarmos livremente passou a exigir fidelidade a um lado? Posso defender o direito à manifestação e questionar a forma como ela se organiza. Posso solidarizar-me com o sofrimento de um povo e discordar da sua instrumentalização política. Posso reconhecer a importância de uma bandeira sem achar que ela precisa de estar em todas as reivindicações. Isto não é contradição, é liberdade de pensamento. Mas talvez o maior desafio da nossa democracia seja não exigir apenas que todos possam falar, mas talvez em recuperar a capacidade de escutar, de distinguir e de compreender, porque a força maior de uma manifestação não se mede pelo número de bandeiras que nela se levantam, mas pela clareza de mensagem que consegue deixar na consciência de quem observa. E porque há uma diferença profunda entre defender uma causa e utilizar a causa para defender uma identidade política, a primeira procura transformar a realidade. A segunda corre o risco de transformar a realidade num palco. Não deixemos, por isso, que as causas mais justas se percam na necessidade de pertencermos a um grupo, a uma corrente ou a uma trincheira. A rua deve continuar a ser o lugar onde a democracia respira, onde o inconformismo ganha voz e onde os cidadãos recordam ao poder de governar não é mandar, mas servir, pois só assim podemos permitir que o ruído das nossas diferenças abafe o grito daquilo que realmente nos deveria unir.
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Estamos a 15 minutos das 14 horas, onde vamos ter informação com a Rádio Renascença. Até lá, continuamos com mais música. One of Us, Joan Osborne.

E fechamos mais uma hora musical com a banda alemã Milky Chance ao som de Stolen Dance. Já a seguir, já sabe, temos a informação através da Rádio Renascença. Mantenha-se desse lado, mantenha-se informado. E logo depois das 15 horas, exatamente, não, 14 horas, uau, o tempo passa. Já sabe, mais canções fantásticas para si.

0: Pós-operatório a progredir normalmente é a mais recente atualização do estado de saúde do Papa. De acordo com o comunicado divulgado pela sala de imprensa da Santa Sé, Leão XIV foi submetido a exames de rotina que deram resultados considerados normais. Uma radiografia do tórax revela uma boa recuperação do pulmão operado. De resto, o Papa realizou as atividades diárias de forma independente. A sessão de fisioterapia das últimas horas incluiu já atividades motoras completas. É um tema que está também desenvolvido no site da Renascença. O Presidente da Câmara do Porto garante que a polícia foi forçada a intervir depois de um desrespeito ostensivo da lei pelos manifestantes na Praça Dom João I na última madrugada. São explicações de Pedro Duarte, horas depois da carga policial que retirou as tendas do protesto por habitação acessível.
1: Uma coisa é o direito à manifestação, o direito até ao protesto. Outra bastante distinta é o desrespeito e o incumprimento, designadamente quando ela é ostensivo, incumprimento da lei. E quando isso sucede, é responsabilidade, é obrigação, é dever das autoridades, é nosso dever zelar pelo respeito pela mesma lei, em benefício da liberdade de todos.
0: Pedro Duarte sublinha que a cidade reconhece o direito à manifestação e que a causa do protesto é justa, no entanto, sublinha, a lei tem de ser respeitada. Apesar da intervenção policial da última madrugada, o Movimento pela Habitação, que desde sábado tem organizado o protesto, convoca nova concentração para as 7 da tarde, informação confirmada nas redes sociais. Agora a polémica em torno da demissão do secretário-geral da Administração Interna, que acusa Luís Neves de pressões para cometer alegadas ilegalidades, sobre a gestão do Sirés. Luís Montenegro garante que é um dos problemas que está a ser resolvido pelo Governo.
2: Nós estamos a resolver os problemas que se foram avolumando na área da administração interna, todos eles, e esse também é um problema que estamos a resolver.
0: Luís Montenegro, esta manhã em Bruxelas, sobre a polémica, Mariana Vieira da Silva considera que Luís Neves já não é capaz de governar o Ministério. A antiga ministra do PS diz que as acusações relacionadas com o caso da saída de Ricardo Carrilho devem ser explicadas ao Parlamento. Mariana Vieira da Silva considera que o ministro da Administração Interna não tem condições para continuar no cargo.
3: Eu tenho muitas dúvidas que o ministro, com todos estes assuntos mediáticos para gerir, tenha capacidade para ser ministro. Isto afeta brutalmente as capacidades políticas e a autoridade política que todos os ministros, mas ainda mais o ministro da Administração Interna, pode ter.
0: Mariana Vieira da Silva, já o social-democrata Duarte Pacheco, reconhece que Luís Montenegro já devia ter demitido Luís Neves.
4: O doutor Montenegro teve uma oportunidade excelente de ter resolvido esta situação.
0: Como?
4: Quando o ministro Luís Neves faz um discurso na Madeira, naquelas condições, dizendo que ninguém me tira daqui. Aí o primeiro-ministro tirava, era nessa noite. Ele já não chegava a Lisboa como ministro.
0: Duarte Pacheco e Mariana Vieira da Silva em debate no programa Casa Comum, moderado pelo jornalista José Pedro Frazão. Tudo para conferir, Paulo, no site da Renascença.
5: Muito bem, até já, Vitor Mesquita. Daqui a pouco, do...

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Hoje, com o dia da procissão. Já de seguida, vamos ter a oportunidade de ouvir Rod Stewart com Baby Jane e logo depois João Pedro Paes, Havemos de Lá Chegar. Fique connosco na melhor sintonia, a sintonia PEF, com vocês, Beatriz Jardim.

0: Como prometido, João Pedro Paes, ao som de Havemos de Lá Chegar.
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Ellie Goulden com a romântica canção Love Me Like You Do. E agora, para animarmos mais um bocadinho a coisa, Freed From Desire. Conhece? Certamente que sim. Venha daí cantar connosco. São 15 minutos para as 15 horas.

Estamos a 4 minutos das 15 horas, onde vamos ter a informação com a Rádio Renascença, já sabe. Do meu lado, por hoje, é tudo, mas não se preocupe, que logo depois continuarão com uma excelente escolha musical, digamos assim. Até amanhã, dia 16 de outubro, cá estarei para o Bom Dia, Bom Dia. Para já, Robbie Williams com Bodies.

0: caso EDP, o Supremo Tribunal de Justiça reduz a pena de Manuel Pinho para 8 anos e 6 meses de prisão. A decisão do recurso apresentado pelo antigo Ministro da Economia é agora conhecida. O Supremo considera que, apesar da acentuada gravidade dos crimes, são atenuantes o tempo que passou, desde a prática dos factos, a inexistência de antecedentes criminais, a idade do arguído, o afastamento das funções públicas. Manuel Pinho, recordo, foi condenado em junho de 2024 a 10 anos de prisão pelos crimes de corrupção passiva, branqueamento de capitais e fraude fiscal. A pena foi confirmada pelo Tribunal da Relação de Lisboa em abril do ano passado. É agora reduzida pelo Supremo para 8 anos e 6 meses. O líder do PS diz que é preciso apurar se foi proporcional a intervenção da polícia que dispersou na última madrugada manifestantes no centro do Porto. As informações recolhidas sugerem a José Luís Carneiro a existência de exageros no uso de meios, mas o líder socialista confessa que ainda não viu as imagens por estar em Bruxelas.
1: Aquilo que eu procurarei saber e apurar é se a intervenção foi feita com a proporcionalidade, porque as informações que recebi é de que teria havido uma intervenção desproporcional nos meios e no uso dos meios em relação àqueles jovens. Com certeza que o Ministro da Administração Interna deve ser o primeiro a explicar os termos em que a intervenção ocorreu.
0: O líder do PS e antigo ministro da Administração Interna espera assim pelos esclarecimentos de Luís Neves. Já líder da Iniciativa Liberal, também em Bruxelas, acredita que a situação está a escalar em Portugal por via de uma instigação da extrema-esquerda. Mariana Leitão aponta nomeadamente o dedo à eurodeputada Catarina Martins.
2: É óbvio que as pessoas têm todo o direito de manifestarem-se. Agora, isso tem de ser feito em cumprimento também daquilo que é a lei, daquilo que são as regras que estão instituídas. E aquilo que estamos a ver é um escalar com, por um lado, instigação por parte de alguns partidos da extrema-esquerda, que já por várias vezes se manifestaram. E agora, Catarina Martins, que era suposto estar aqui em Bruxelas, a ir para o Porto exatamente com esse objetivo, de através de uma instigação é que a situação escale, até por aproveitando exemplos de outros países onde isso tem acontecido, de alguma forma tentar fazer aqui um aproveitamento político.
0: A líder da Iniciativa Liberal, Mariana Leitão, em declarações aos jornalistas em Bruxelas. Por cá, o Presidente da Câmara do Porto garante que a polícia foi forçada a intervir depois de um desrespeito ostensivo da lei pelos manifestantes na Praça Dom João I. Explicações de Pedro Duarte, horas depois da carga policial da madrugada que retirou as tendas do protesto por habitação acessível. Há uma nova concentração marcada para as 7 da tarde. Pós-operatório a progredir normalmente, é mais recente a atualização do estado de saúde do Papa. De acordo com um comunicado divulgado pela sala de imprensa da Santa Sé, Leão XIV foi submetido a exames de rotina que deram resultados considerados normais. Uma radiografia do tórax revela uma boa recuperação do pulmão operado. A mesma nota refere que o Papa realizou as atividades diárias de forma independente. E Paulo, digo-te agora que a Renascença está no top 3 das rádios nacionais, é a terceira mais ouvida em Portugal. De acordo com um estudo do Barem Rádio da Marktest de setembro, a Renascença ocupa também o terceiro lugar no agregado Grande Lisboa-Grande Porto. O programa às 3 da manhã está também no top 3 no share das manhãs. Nas outras rádios do grupo, a RFM é a rádio que mais sobe em audiência e share. A Mega Hits sobe em todos os indicadores. Todas as semanas, as rádios do grupo Renascença Multimédia são ouvidas por cerca de 4,2 milhões de pessoas, o que corresponde a cerca de 59% dos ouvintes de rádio em Portugal.
3: Parabéns a todos nós e um grandíssimo, gigantesco obrigado aos nossos grandes ouvintes, sem dúvida. E são eles os culpados disto tudo, no bom sentido. Vítor Mesquita, um grande abraço.
0: Um abraço, até amanhã. Até amanhã.

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0: Supremo Tribunal de Justiça confirmou a pena de prisão de Manuel Pinho, mas reduziu a condenação de 10 para 8 anos e meio de cadeia. O antigo ministro da Economia tem agora 71 anos, está há quase 5 em prisão domiciliária. À Renascença, a advogada especialista em Direito Penal, Ana Rita Campos, explica que esse tempo de privação da liberdade vai ser abatido na pena final.
1: O que é certo é que a Lei Processual Penal determina que o período de privação, seja ele de prisão preventiva, seja de obrigação de permanência na habitação, porque são duas medidas igualmente privativas da liberdade, são deduzidas à pena que houver a cumprir. Há aqui uma diferença e isso será matéria de depois no Tribunal de Execução de Penas, quando chegar aos 5 sextos, portanto, ele terá eventualmente a possibilidade de ficar no regime de liberdade provisória.
0: Quando forem cumpridos 5 sextos da pena, Manuel Pinho poderá assim pedir um regime de liberdade provisória. Para a redução da pena de prisão de 10 para 8 anos e meio, o Supremo Tribunal considerou, entre outros fatores, a falta de antecedentes criminais, bem como a idade do antigo governante. Pinho foi condenado por ter sido corrompido pelo antigo líder do Grupo Espírito Santo, Ricardo Salgado. Em causa está um valor de cerca de 5 milhões de euros, incluindo uma mensalidade de 15 mil euros, recebido enquanto integrava o governo de José Sócrates entre 2005 e 2009. A defesa de Manuel Pinho já fez saber que tenciona recorrer agora para o Tribunal Constitucional. O ministro da Administração Interna pediu uma auditoria alargada para perceber se há irregularidades no Siresp e no Ministério. Anúncio feito há minutos por Luís Neves, à margem da tomada de posse do novo secretário-geral do MAI.
2: Instruí os meus serviços para, rapidamente, ainda esta semana, solicitarmos à IGF, Inspeção-Geral de Finanças, uma ampla auditoria a toda a contratação e toda a atividade que diz respeito a esta matéria, à Secretaria-Geral do MAI e ao próprio Siresp.
0: Nestas declarações aos jornalistas, o Ministro da Administração Interna reafirmou ainda a total disponibilidade para esclarecer as dúvidas que possam existir sobre esta matéria. Quanto ao caso que marcou as últimas horas relacionado com a intervenção policial no Porto para desmobilizar manifestantes que se encontravam acampados no centro da cidade, Luís Neves garantiu que a atuação da polícia foi dentro da legalidade. Os bombeiros ainda têm muito trabalho pela frente no prédio em obras que ardeu esta manhã na zona histórica de Alfama, em Lisboa. O fogo foi já dado como dominado, mas os reacendimentos ainda são um risco. É o que indica Martinho Jacinto, o comandante dos sapadores que se encontra no local.
3: O incêndio foi generalizado e depois ficou dentro das paredes. O trabalho é retirar placas de gesso cartonado e atacar um incêndio nas madeiras que estão por trás desse gesso cartonado e dentro das paredes.
0: No local permanecem quase 60 operacionais, apoiados por 17 viaturas. Pelo quarto ano consecutivo, as emissões de gases com efeito de estufa diminuíram em Portugal. Inês, é uma boa notícia. Referimos-nos a 2024, são os dados divulgados agora. Apesar do crescimento económico, com o PIB a aumentar 2,7%, as emissões reduziram-se. Dados divulgados pelo Instituto Nacional de Estatística, que mostram a dissociação entre a atividade económica e as emissões de dióxido de carbono. Ainda segundo o INE, a queda é justificada pelo aumento da produção de eletricidade de origem renovável, em particular a hidroelétrica e a fotovoltaica.
4: Muito obrigada pelas informações, Miguel. Voltamos a falar já daqui a pouco.
0: Até já.
4: Até já.
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Beds Are Burning, para recordarmos a música dos australianos Midnight Oil, um grande regresso aos anos 80, neste arranque de hora na antena do PFFM. Agora comigo, Paulo Madruga, espero que esteja passando bem esta tarde de outono, lado a lado com o melhor som da cidade. Temos ainda muito mais para si. Venha daí, continua a ter uma boa escuta onde quer que se encontres. 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

Sweet Child of Mine, os Guns N' Roses. Uma canção dos tempos áureos desta grande banda liderada por Axl Rose. Uma canção que fomos lembrar ao álbum Appetite for Destruction. Estávamos já em 1987, da segunda metade dos anos 80. Também aqui revisitávamos os In Excess com o fantástico Mystify. Seguimos agora com os irlandeses U2, agora com o tema One.

Is This Love, um dos grandes sucessos da carreira da banda Whitesnake, de David Coverdale, nesta tarde musical Perfones. Também, a jeito de recordação, lembrávamos One, popular êxito da carreira dos irlandeses U2. Ao encontro das 4h30, uma banda que aqui há uns anos atrás atuou na nossa ilha, com certeza na memória de muitos. Está o grande concerto do Scott Robin no ano de 2017. Foi na nossa cidade que tivemos a oportunidade de recordar muitos dos populares êxitos da carreira desta conhecida banda, liderada por Peter Kingsbury. Eles que regressam a Portugal já no ano que vem, vão atuar em Lisboa a 29 de Abril e a 2 de Maio no Porto em 2027. Para já, atuam só para si aqui na antena do PFFM com este inesquecível When Your Heart Is Weak.

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Muito popular este Just Girls, da banda Amarguinhas, uma canção que fomos recordar já ao álbum de estreia desta banda, que muito sucesso obteve com nesta canção. Estávamos no ano de 1986. Também pelo Som Nacional, aqui revisitávamos o GNR de Rui Reininho, e a canção, efetivamente, é um dos muitos êxitos desta banda que, de quando em vez, aqui gostamos de recordar consigo na antena do Melhor Som da Cidade. Continuamos em português, agora pela década de 80, os Rock e Vários. E o aposto que está bem recordado desta.

0: Johnny and Mary, Robert Balmas e a sua grande voz para recordarmos praticamente no final de mais uma hora desta tarde musical PFOTS pelo Som Nacional. Lembrávamos ainda dos anos 80, a banda Rock e Vários com a Cristina. Beleza é fundamental. 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
0: E se eventualmente não teve a oportunidade de participar no passatempo desta manhã, onde tivemos muito gosto em oferecer vários bilhetes para os cinemas nós no Fórum Madeira, não esqueça que vem aí o Cine Música. É logo depois das 17 horas. Vamos ter novo passatempo, mas não esqueça, é via WhatsApp, portanto 936-363-970. É através deste número que poderá participar no passatempo Cine Música de hoje. Entretanto, e para finalizar mais uma hora, ainda tempo para recordarmos mais duas formidáveis vozes, Chris Rea e Joe Cocker, respectivamente Road to Hell e When the Night Comes.

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7: E depois das 5 da tarde, regressamos para este programa Cine Música no seu canal do Posto Emissor do Funchal, 92 FM. Seja bem-vindo a este programa. Eu sou Daniel Gonçalves e estarei consigo na próxima hora a falar de um grande filme e de grandes filmes também que culminaram num filme que esteve em exibição há não muito tempo, também para catapultar-nos para uma grande estreia que irá acontecer no próximo mês de dezembro, no final deste ano. Ora bem, neste Cine Música, você já sabe como isto funciona, portanto temos dois bilhetes para oferecer e juntamente com eles dois baldes de pipocas. Basta mandar uma pequena mensagem com o título dos filmes, por acaso todos eles têm o mesmo título, somente um pequeno pormenor à parte, que é, depois desse título, tem outro nome, mas isso varia de filme para filme. Mas o título é sempre o mesmo. Portanto, é esse título que quero que você envie para o nosso WhatsApp, para o 936-363-970, é qual o filme que iremos abordar neste Cine Música. Portanto, este saga de filmes começou em 2012. Todos os nossos super-heróis da Marvel reuniram-se neste filme em 2012, com o realizador Joss Whedon, o produtor Kevin Feige E na música que tivemos Alan Silvestri, este compositor que teve em grande parte dos 4 filmes, teve em 3 a trabalhar nestes filmes. Somente um é que escapou em, na Age of Ultron em 2015. Portanto, já lá vamos. Neste primeiro filme, em 2012, tivemos estes 3 grandes nomes como realizador, produtor e também em compositor. Nesta primeira reunião, devemos dizer, dos nossos grandes heróis da Marvel, falo do Homem de Ferro, o Capitão América, Thor, Hulk, a Viúva Negra e o Gavião Arqueiro reúnem-se para enfrentar Loki e o seu exército neste primeiro filme em 2012. E para iniciarmos este Cinemúsica, devemos iniciarmos também com esta primeira música.

E com este tema tão enigmático dos nossos super-heróis, portanto, eles chamam-se de... 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Mensagem essa para o nosso WhatsApp, para o 936-363-970, caso ainda não tenha este número. Para os que chegaram agora, sejam bem-vindos a este Cine Música. Estamos a abordar grandes filmes e grandes obras na composição de Alan Silvestri, nos três dos quatro filmes, e em Age of Ultron, lançado em 2015. Esse trabalho de composição de música foi para a dupla Brian Tyler e Danny Elfman, na realização também de Joss Whedon e na produção também de Kevin Feige, neste Age of Ultron. Portanto, neste filme, todos nós já conhecemos, Tony Stark e Bruce Banner criaram este Ultron, uma inteligência artificial que acaba por se revoltar contra a humanidade, e é também onde aparecem pela primeira vez a Wanda Maximoff, a Scarlet Witch e o seu irmão Pietro Maximoff no universo cinematográfico da Marvel, neste filme Age of Ultron. Portanto, neste filme de 2015. E nestes super-heróis abordamos também grandes nomes do cinema de Hollywood. São eles Robert Downey Jr., Chris Evans, Chris Hemsworth, Mark Ruffalo, Scarlett Johansson, Jeremy Renner, Tom Hiddleston, Samuel L. Jackson e Colby Smulders. Também James Spader, Elizabeth Olsen, Aaron Taylor Johnson, Paul Bettany e também não esquecer Chris Pratt, Mzão Saldanha, Dave Bautista, Benedict Cumberbatch, Chadwick Boseman, Tom Holland e Josh Brolin, que interpreta este, o ínfimo Thanos. Portanto, estes são os nossos atores, e tem muitos e muitos mais, porque no último filme, lançado em 2019, que pôs termo a esta saga, por assim dizer, o Endgame junta imensos atores. Foi um dos filmes que reuniu muitos e muitos atores neste Endgame. Mas já lá vamos, não antes de nos lembrarmos desta música, que certamente irá despertar a curiosidade dos nossos ouvintes.

e na produção manteve-se Kevin Feige e na música Alan Silvestri. Portanto, nestes dois filmes que arrecadaram certamente milhões, se não bilhões de dólares nas receitas, portanto, em Infinity War, neste filme, enfrentam os nossos heróis o seu adversário mais difícil, Thanos, que procura ele reunir as Pedras do Infinito. O filme reúne praticamente todos os grandes personagens da Marvel. Já em Endgame, que é a continuação direta de Infinity War, e encerra uma enorme parte da história iniciada em 2008. Sim, estes filmes começaram bem antes, já em 2008, com o seu primeiro Iron Man. É também um dos filmes mais importantes da saga do infinito, este Endgame. E mais recentemente foi lançado nos cinemas. Isto teve de ser lançado, dito pelos próprios irmãos Russo, Endgame Encore. Foi relançado no passado dia 25 de setembro sob o título Avengers Endgame Encore, em preparação para o lançamento de Doomsday em dezembro deste ano. Sim, o relançamento inclui cenas inéditas, uma introdução ao filme original. John Russo afirmou que o relançamento era fundamental, considerando-o uma obra essencial para acompanhar toda a história de Doomsday. As novas cenas funcionam como uma ponte narrativa entre os dois filmes, enriquecendo ainda mais a história de Doomsday e demonstrando uma progressão natural a partir de Endgame. Portanto, aos mais curiosos, portanto, neste filme Endgame Encore há uma cena pós-créditos que é nova, portanto, aos mais atentos e aqueles que gostam de ficar um pouco mais dentro do cinema para verem aqueles pós-créditos tão afamados da Marvel. Portanto, vale muito a pena porque é uma ponte de ligação entre os dois filmes, porque Doomsday tem muito mais a dar e muito mais detalhes sobre este Endgame lançado em 2019, até porque Robert Downey Jr., que interpretou Iron Man nos filmes anteriores, desta vez, Iron Man, como todos sabemos, morre no final de Endgame. Robert Downey Jr. vai interpretar Doomsday neste novo filme, lançado em dezembro, no próximo mês de dezembro, no final deste ano. Portanto, esta pequena curiosidade em que todos nós e os fãs da Marvel estão presos a este próximo filme, este próximo lançamento de Doomsday no final deste ano. E vamos nos lembrar ainda mais com temas musicais destes temas que tenho para vos apresentar. E, claro, o filme, o título está descoberto, toda a gente já sabe. Basta mandarem mensagens para o nosso WhatsApp, o 936-363-970, e ficam assim habilitados a ganhar, sim, um bilhete de entrada e também um balde de pipocas acompanhado para o seu filme deste fim de semana. Não perca e vamos lá nos lembrar de mais esta música.

Bem, tenho falado do nosso compositor destes filmes, Alan Silvestri. Quem é este compositor? Portanto, ele nasceu em 1950, a 26 de março, tem já 76 anos, nasceu na cidade de Nova York. Portanto, ele já vimos ele em vários filmes. Portanto, já trabalhou em Forrest Gump, em 94, também na trilogia de Volta ao Futuro, desde 1985, e nesta série que estamos aqui a abordar. Portanto, trabalhou também em Polar Express, ganhou vários Grammy Awards, inclusive pelos filmes Guarda-Costas, de Bodyguard, e também Cast Away, e pela canção Believe, do filme Polar Express. Portanto, é um galardoado compositor, e conceituado e respeitado no seu mundo. Isso vemos nas músicas que passamos já neste programa Cine Música, do seu posto emissor do Funchal. Portanto, qual o filme que estamos aqui a abordar neste Cine Música? Basta mandar a mensagem para o 936-363-970 e fico habilitados a vencer um dos bilhetes que tenho para si de entrada nos cinemas nós do Fórum Madeira, e também um bilhete, também tem direito a um balde de pipocas. Sim, os dois juntos, bilhete mais balde de pipocas. Portanto, os cinemas estão abertos para si, tal como este Cine Música, que está tudo dito pelas músicas que temos passado neste programa. Portanto, curiosidades sobre este filme que estou hoje a abordar. Portanto, o primeiro foi lançado em 2012 e foi o culminar de vários. A Marvel passou anos a apresentar personagens como Iron Man, Thor, o Capitão América, antes de juntá-los neste primeiro filme de 2012. Kevin Feige, o produtor, é uma das figuras centrais do mundo do universo Marvel. Como produtor, esteve ligado à construção da continuidade que conecta os diferentes filmes. Portanto, e o tema de Alan Silvestri, de abertura em todos os filmes, não é? Tornou-se a identidade musical, por assim dizer, dos nossos heróis. Ele compõe o tema para os filmes e voltou para o Infinity War e Endgame. Uma pequena curiosidade que muitos dos fãs já colocaram. Mark Ruffalo, que interpreta Hulk, nunca teve um filme a solo sobre o seu herói que interpreta no universo Marvel. Apesar de Bruce Banner ser um dos Vingadores originais, os direitos cinematográficos do personagem pertencem, em grande parte, à Universal Studios, o que complica, a nível burocrático, um filme individual. Claro, isto é um pouco complicado. Agora, abordando o ínfimo Thanos, foi desenvolvendo ao longo de vários filmes e aparece ou é mencionado antes de Infinity War, criando aquela a preparação que durou anos. Já o ator Josh Brolin foi quem interpretou Thanos, e através de captura de movimento e voz permitiu que a atuação do ator fosse usada na criação digital do personagem. Várias cenas de Infinity War e Endgame foram filmadas em conjunto, e isto ajudou a manter a continuidade entre os dois filmes. Os atores nem sempre, e aqui há um pequeno pormenor importante, todos os atores nem sempre receberam um roteiro completo para evitar fugas de informação. A produção adotou medidas de segurança particularmente rigorosas, sobretudo no que toca ao filme Endgame. O título foi mantido em segredo durante algum tempo. Antes do anúncio oficial, havia muita especulação sobre o nome do filme. Já o ator Tom Holland ficou famosíssimo por revelar informações sem querer, aqueles tipo spoiler head. A própria Marvel brincou várias vezes com o facto de ele ter dificuldade em guardar estes spoilers. Já as cenas finais de Endgame foram particularmente secretas, e os detalhes da história eram protegidos para que o público pudesse descobrir os acontecimentos no cinema. Porque todos nós sabemos, já os fãs da banda desenhada, todos nós sabemos que, por exemplo, o Homem de Ferro morre, mas na banda desenhada morre de forma mais dramática do que no filme. No filme morre, mas morre salvando toda a humanidade.
e todo o universo. Ao estalar os dedos, portanto, todos nós sabemos, na banda desenhada morre de forma mais dramática, não é? Vou deixar para que os que não sabem irem ver a banda desenhada. Portanto, Robert Downey Jr. tornou-se intimamente associado ao Homem de Ferro. Tony Stark foi o personagem que iniciou este universo Marvel em 2008 e toda a sua trajetória torna-se uma das principais linhas narrativas de toda a saga do infinito. Os filmes tiveram um enorme impacto comercial. Já Infinity War e Endgame estiveram entre os filmes de maior bilheteira mundial, com Endgame chegando a ocupar temporariamente o primeiro lugar histórico, com uma bilheteira de quase 3 mil milhões de dólares arrecadados. E uma das curiosidades mais interessantes, a cena Avengers Assemble, uma das cenas mais conhecidas, não é? De Endgame, demorou anos para chegar ao cinema. Esta frase já era conhecida pelos fãs da banda desenhada, mas a versão cinematográfica só acontece no último filme, em Endgame. E por que não ouvi-la neste exato momento, com este tema de Alan Silvestri, Portals, também e um pouco de música inserida no próprio grande ecrã.

aquele On Your Left do nosso pequeno herói a dizer ao Capitão América. Tem um pouco de história que começa no filme, se não estou em erro, em Capitão América, Soldado de Inverno, nesse filme. Portanto, foi quando eles se conheceram. Avançando neste Cine Música, eu acho que toda a gente já sabe qual o filme que estamos, os filmes, por assim dizer, que estamos aqui a abordar. Começa com A, portanto, não tem muito o que saber. Desta vez o programa de hoje é simples. É quase dado, como se costuma dizer, não é? Portanto, há uma pequena curiosidade que descobri há não muito tempo. Os dois atores, Chris Evans, que interpreta Steve Rogers, Capitão América, e Chris Hemsworth, que interpreta Thor, muitas vezes tinham que ser colocados como os miúdos na sala de aula. Um em cada ponta, não é? Porque os dois não é que se pegavam. Não, os dois eram quase como os melhores amigos. Estavam sempre na brincadeira. Portanto, tinham que ser colocados longe para não distrair os outros colegas. Portanto, era basicamente o que os irmãos Russo faziam com os dois, Chris Evans e com Chris Hemsworth. Tinham que ser colocados afastados para não distrair os demais colegas. Portanto, assim um pouco insólito. Mas no bom sentido, atenção. Avançando. Todos nós conhecemos como acaba o último filme, Endgame, com o Tony Stark a falecer. No seu funeral, por assim dizer. Na verdade, esta cena não é exatamente um funeral tradicional, atenção. Depois da sua morte, de Tony, os personagens reúnem-se junto ao lago da casa onde ele viveu com Pepper e a sua filha Morgan. A cerimónia é centrada, se prestarem atenção à cena, é centrada no reator ARC, no primeiro reator de Iron Man, colocado na água como uma homenagem. E se repararem, no próprio reator tem algo escrito, que é em inglês, claro, em inglês que está escrito, eu vou traduzir para português, está escrito a prova de que Tony Stark tem coração. E é isto que torna a cena especial, que é praticamente todo o elenco principal do universo da Marvel aparece nesta cena, incluindo personagens que raramente tinham estado juntos numa cena tão silenciosa. Curiosamente, os irmãos Russo e a Marvel fizeram um grande esforço para manter esta cena em segredo e o seu verdadeiro propósito. Muitos atores receberam as informações limitadas sobre o que iria acontecer, porque a morte de Tony era um dos maiores spoilers do filme. Por isso, todos nós, quando fomos ao cinema ver este último filme, Endgame, ficamos boca aberta, não é? Portanto, e há um detalhe curioso, em que Robert Downey Jr. não esteve fisicamente presente na gravação da cena, porque o seu personagem, Tony Stark, já estava morto na história. A cena foi construída com os restantes atores reunidos. Entre os presentes estão Pepper Potts, Morgan Stark, Happy Hogan, Steven Rogers, Thor, Bruce Banner, Clint Barton, Wanda, Scott Lang, Peter Parker, Doctor Strange, Wong, T'Challa, Sam Wilson, Bucky, Nick Fury, Carol Danvers, Peter Quill e os demais Guardiões da Galáxia. Isto é praticamente uma despedida ao personagem que iniciou este universo da Marvel em 2008. E a música? Essa música que ouvimos em som de fundo, a cena utiliza The Real Hero, composta pelo nosso compositor Alan Silvestri. E há ainda aquele momento silencioso em que todos olham para a água enquanto o reator flutua. Não há um grande discurso, não é? É apenas uma cena silenciosa. A intenção é deixar a imagem e a música, Real Hero, carregarem toda esta emoção. E há um detalhe único em que Tony começa o universo Marvel dizendo I am Iron Man e termina a sua história, precisamente assumindo aquilo que ele é capaz de fazer pelo grupo, sacrificar-se para salvar os outros. E é basicamente isso que ele fez neste Endgame. Sacrificou-se para salvar os outros e também pensou na sua filha. E é por isso que a cena do funeral funciona também como uma despedida não só de Tony Stark,
mas de uma era inteira do universo Marvel e que abre a porta ao próximo filme esperado para o final deste ano, Doomsday. E há uma cena que também, uma frase curiosa em que ele diz, e que já vamos ouvir logo de seguida, I love you 3000, este eu amo-te 3000, uma vez mais traduzido, é uma cena que o ator Robert Downey Jr., que interpreta Tony Stark, dizia muitas vezes aos seus irmãos na sua infância, I love you 3000, eu amo-te 3000. Portanto, ele usou isso neste filme para dizer à sua filha, o Tony Stark dizer à sua filha, I love you 3000. Agora sim, iremos ouvir este tema de Real Hero, também com as falas de Tony Stark no final desse filme Endgame.

Os filmes que estivemos aqui a abordar neste Cine Música foi nada mais, nada menos que Os Vingadores, ou em inglês, Avengers. Portanto, o Cine Música por hoje é tudo. Os vencedores deste programa serão posteriormente contactados pela equipa PEF. Para a semana há mais. E para finalizar este Cine Música, e atenção aos nossos vencedores, têm até à próxima quarta-feira para usufruirem do prémio, que é um bilhete de entrada nos cinemas Nós do Fórum Madeira, mais um balde de pipocas. Portanto, o filme é totalmente à vossa escolha. Atenção. Como estava a referir, para a semana há mais, iremos acabar este Cine Música com a tão famosa música dos Avengers. Portanto, para a semana a mais, eu sou Daniel Gonçalves, com este Cine Música. Um grande abraço e tenham uma ótima tarde.

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0: Desafinado, pastor Gilberto V, George Michael, e também trouxemos à antena Vanessa da Maia, depois de termos acompanhado o Cine Música desta quinta-feira. Ficamos a cerca de 8 minutos da viragem de hora, no caso para as 18 horas. Daqui a pouco assinalamos a hora certa e logo depois acompanhamos hoje a opinião que conta de Gilberto Teles, aqui na sintonia da sua rádio favorita, onde logo de seguida teremos mais música para si, pelas mãos da Jacinta Rodrigues, que vai estar consigo até às 18 horas e 45 minutos, à altura em que vamos atualizar a informação de âmbito regional, com mais uma edição do Madeira em Notícia. A fechar, ainda tempo para ouvirmos Kelly Smith e o Gilsons, respectivamente com Seja Gentil e para a gente acordar. Um grande abraço, tenham um bom fim de tarde.
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1: Há manifestações que me fazem pensar, outras que me fazem questionar, e algumas obrigam-me até a perguntar se ainda sabemos distinguir aquilo por que realmente lutamos ou queremos representar. Vi recentemente uma fotografia de uma manifestação que me deixou a pensar. No meio da multidão, uma mulher segurava um cartaz onde se lia: "Já vimos este filme em 2011 e não queremos ver outra vez." E dei por mim a pensar: quantos filmes já vimos, quantas promessas já ouvimos e quantas vezes voltámos às ruas para exigir aquilo que, afinal, nunca deveria ter deixado de ser um direito. A habitação, a saúde, a educação, a paz, a dignidade humana são causas que não deveriam ter cor partidária, dono ideológico ou sequer uma necessidade de autorização para serem defendidas. Porque ninguém pergunta a quem dorme na rua em quem votou. A doença não escolhe ideologias e a renda de uma casa não diminui por ser de esquerda, de direita ou de coisa nenhuma. Mas há algo nas manifestações dos nossos dias que me inquieta. Não é a liberdade de protestar, essa eu defendo-a sem hesitação. Não são as bandeiras, os símbolos ou sequer as diferenças de pensamento. Uma democracia saudável precisa de diversidade, de contestação e, sobretudo, de gente que não tenha medo de levantar a voz. O que me inquieta é perceber que, por vezes, uma causa tão concreta, tão humana e tão urgente acaba envolvida numa múltipla reivindicação que lhe retira protagonismo. Uma manifestação pela habitação transforma-se também numa manifestação sobre conflitos internacionais. Uma reivindicação salarial cruza-se com bandeiras partidárias. Uma marcha pelos direitos sociais torna-se palco de tantas mensagens que, no final, quase já não sabemos qual era a pergunta inicial. E atenção, eu não questiono a legitimidade dessas outras causas. Questiono, sim, a capacidade de as defendermos sem perdermos o foco daquilo que nos levou à rua. Onde a bandeira, por vezes, chega antes do argumento, onde o rótulo substitui o pensamento, onde a indignação se tornou tão frequente que corremos o risco de deixar de perceber aquilo que realmente deveria indignar. E isto não acontece apenas nas ruas. Acontece na política, nas redes, nos debates televisivos e até nas nossas conversas cotidianas. Discordar tornou-se quase uma ofensa. Questionar uma contradição passou a ser confundido como atacar uma causa. E pedir coerência é, demasiadas vezes, interpretado como escolher o campo adversário. Pergunto, mas desde quando é que pensarmos livremente passou a exigir fidelidade a um lado? Posso defender o direito à manifestação e questionar a forma como ela se organiza. Posso solidarizar-me com o sofrimento de um povo e discordar da sua instrumentalização política. Posso reconhecer a importância de uma bandeira sem achar que ela precisa de estar em todas as reivindicações. Isto não é contradição, é liberdade de pensamento. Mas talvez o maior desafio da nossa democracia seja não exigir apenas que todos possam falar, mas talvez em recuperar a capacidade de escutar, de distinguir e de compreender, porque a força maior de uma manifestação não se mede pelo número de bandeiras que nela se levantam, mas pela clareza de mensagem que consegue deixar na consciência de quem observa. E porque há uma diferença profunda entre defender uma causa e utilizar a causa para defender uma identidade política, a primeira procura transformar a realidade. A segunda corre o risco de transformar a realidade num palco. Não deixemos, por isso, que as causas mais justas se percam na necessidade de pertencermos a um grupo, a uma corrente ou a uma trincheira. A rua deve continuar a ser o lugar onde a democracia respira, onde o inconformismo ganha voz e onde os cidadãos recordam ao poder de governar não é mandar, mas servir, pois só assim podemos permitir que o ruído das nossas diferenças abafe o grito daquilo que realmente nos deveria unir.
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4: Ora viva, boa tarde, bem-vindo à Hora 18 aqui no PEF. São 7 os minutos que passam das 6 da tarde. Céu nublado, este final de tarde aqui no seu posto, emissor do Funchal. Bom regresso a casa. É um final countdown que vamos começar a levar até si. Já sabe que é 6:45, tem nada mais, nada menos. Sobre a batuta do Pedro Correia, a última edição desta quinta-feira, 15 de outubro, de Madeira em Notícia. Paulo Madruga já foi, bom descanso, Paulo, e até amanhã. Sim, amanhã é sexta-feira. E o IPMA para amanhã diz que vamos estar aí na capital, céu pouco nublado, com períodos de mais nubosidade entre o meio da manhã e o final da tarde e vento fraco. A máxima já pode apontar aí 26.

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1: E quem disse que recordar não faz bem à saúde? Faz sempre bem. Então recordo agora Charles Aznavour, La Bohemia. É assim com roupa nova, aqui no PF, claro.

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0: 18 horas 24 minutos. O Carlão com uma bela recuperação e recordação com o Luís Represas. Não com Luís Represas, mas a homenagem a Luís Represas e o Estrovante, aqui com a belíssima participação da Lúcia Muniz e este 125 Azul. Bom, e na Liga Europa as coisas estão a correr bem, surpreendentemente para o Torriense, que acaba de marcar o seu golo. Eu lembro que, naturalmente, para quem está a acompanhar as lides futebolísticas, para já, no estádio Magalhães Pessoa, o Torriense, lembro-lhe que está a defrontar para a Liga Europa o Sunderland de Inglaterra e, surpreendentemente, os lusos estão aí já a vencer por uma bola a zero depois do Sunderland ter marcado, mas o gol foi invalidado. Coisas da bola.
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0: E é em português que continuamos. Som num final de tarde aqui no posto emissor da Funchal, 92 FM. Há um quarto para as sete. José Pedro Correia traz o Madeira Notícia.

Ela até pode não ser, mas ele é uma das vozes do momento do som nacional. Nuno Ribeiro com Saloia. É um dos grandes êxitos para o ano de 2026. São 18 horas e 32 minutos. Posto emissor da Funchal, canal 292 FM. Três minutos são o que nos separam do Madeira Notícia com a edição deste final de tarde de José Pedro Correia. Bom final de tarde aqui no seu posto emissor do Funchal. Bom regresso a casa. Conduza com prudência e segurança máxima por si, pelos seus e também pelos outros. E claro que vai ser muito bom chegar a casa, não é? Então com o melhor som da cidade, está tudo dito. Dua Lipa no palco PEF com Love Again. Depois vem Always, para recordarmos John Bon Jovi. A não perder para recordar. E se não souber a letra, playback é sempre uma boa solução.

Parece que foi hoje, mas já foi há 32 aninhos que John Bon Jovi encheu-se de brio e deixou-nos este absolutamente extraordinário Always. Não só vi outra coisa na altura. São 18h42. Estamos aí, minuto e pouco, de trazer a última edição nesta quinta-feira, dia 15 de outubro. Marca assim o final da primeira para o início da segunda metade de outubro. Já pensou bem? Parece que foi ontem e meio mês já era. Madeira Notícia com a edição de José Pedro Correia já a seguir no PEF. Colocamos lado a lado os dois canais de posto emissor do Funchal, Onda Média e FM, para chegarmos a todo o mundo. Final de tarde nublado, aliás, as nuvens também vão ser nota dominante para uma grande sexta-feira aqui no seu posto emissor do Funchal. Votos de um bom regresso a casa, sem atropelos de maior, nem de menor já agora também. Conduza com prudência, a segurança máxima é aquilo que queremos e todos queremos que chegue a casa são e seguros para um bom final de tarde. Fica a par de toda a atualidade regional. O Madeira Notícias está quase a chegar. Um bom fim de tarde com a marca e a chancela de posto emissor do Funchal.

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3: Importância da medicina do trabalho em debate no Funchal, especialistas ainda são poucos. Compra de apartamentos, a Madeira é a região de Portugal com a maior sobrecarga nos orçamentos familiares. Câmara do Funchal disponibiliza 2 milhões de euros para o programa Renda Acessível. Empresas precisam de estar preparadas. Equipamentos ligados à internet estão sujeitos a ataques informáticos, como aconteceu com frigoríficos em França.

0: Empresas e trabalhadores estão mais despertos para a relevância da medicina do trabalho. Esta é a convicção da recém-criada Associação Nacional Representativa dos Médicos Especialistas em Saúde Laboral. Como no resto do país, a Madeira tem falta de especialistas. De acordo com Rita Vieira, membro da Delegação Regional, tem, no entanto, havido evolução. Atualmente são 10, mas é necessário o dobro.
1: Aos poucos nós temos conseguido mudar esse paradigma, quer para as empresas, quer para os trabalhadores, porque esta noção de que era um grande aborrecimento ir à consulta de medicina no trabalho começa a mudar, porque os trabalhadores, por outro lado, começam a ver os profissionais mais preocupados com eles e também as empresas começam a perceber que se os trabalhadores estiverem com melhor saúde, produzem também muito mais. Portanto, uma pessoa que esteja saudável naturalmente irá produzir muito mais do que uma pessoa que esteja doente, ou quer do ponto de vista físico, quer do ponto de vista mental. E, portanto, obviamente há um grande trabalho ainda para ser feito.
0: Na reunião da Universidade da Madeira estão a decorrer o primeiro Congresso Nacional e as primeiras Jornadas Regionais de Medicina do Trabalho. A Associação Nacional tem sensibilizado para a importância da saúde dos trabalhadores. Mário Freitas lembra as consultas obrigatórias, mas nem sempre respeitadas pelas empresas e pelo próprio Estado.
2: A lei, o que diz é muito claro. No mínimo, abaixo dos 50 anos, de 2 em 2 anos, no mínimo, acima dos 50 anos, de ano a ano. Se a pessoa, o trabalhador tiver, por exemplo, trabalho noturno ou outros fatores que aumentam o risco, até deveria ser menos do que um ano. É muito importante que o Estado perceba a aposta que é necessária no sentido de prevenir riscos, de diminuir os acidentes de trabalho. Nós temos taxas de acidentes de trabalho na Europa que são absolutamente vergonhosas, e de doenças profissionais, que é o famoso iceberg em que a maior parte está escondido, porque a maior parte das pessoas acabam por não usufruir dos direitos que a legislação confere decorrente das doenças profissionais.
0: Os especialistas lembram que a prevenção e o acompanhamento das doenças nos locais de trabalho garantem melhores desempenhos, evitam-se ainda baixas. Só que, consideram, é preciso passar das palavras aos atos.
2: É o trabalhador que trabalha toda a vida em escritório e que tem uma lesão musculoesquelética relacionada com o trabalho e que ninguém notifica. É o trabalhador que trabalha na construção civil e que tem diminuição da acuidade auditiva pelo ruído e que ninguém notifica. A pessoa está de baixa por baixa fraudulenta ou pode estar de baixa porque efetivamente não consegue trabalhar. Nós temos que perceber onde é que estão as causas do nosso absentismo laboral e depois tentarmos combater uma coisa que nós latinos ainda não percebemos. Às vezes há pessoas que estão a trabalhar que mais valia que não estivessem a trabalhar. O famoso fenómeno do presentismo. Muitas vezes um trabalhador que trabalha no open space e que está a tossir e a espirrar por todos os lados, é melhor que fique em casa. Porque ao trabalhar naquele open space a tossir e a espirrar, são 30 trabalhadores que 4 ou 5 dias depois estão a tossir e a espirrar. E se calhar desses 30 trabalhadores, 7 ou 8 estão em casa passados esses dias.
0: Presente neste encontro, a Secretária da Saúde revelou que a medicina do trabalho vai chegar aos departamentos do Governo. O CESARAM, com mais de 5 mil funcionários, já garante o serviço, refere Micaela Freitas.
3: Nós realmente no CESARAM temos um serviço de saúde ocupacional. A verdade é que este serviço de saúde ocupacional devia ser estendido a outros serviços, não este especificamente, mas a verdade é que também o Governo Regional dará atenção a essa questão e terá, nomeadamente, ter um serviço de saúde de medicina no trabalho. É um serviço que é para os trabalhadores da administração pública, portanto, quem tem a pasta esta pasta é que terá também de conduzir este processo.
0: Ao longo de 2 dias, a medicina do trabalho está em foco no Funchal, nas primeiras jornadas da Madeira e no Congresso da Associação Nacional Representativa da Classe. O recente ataque informático a centenas de supermercados em França deve alertar para os riscos dos equipamentos ligados à internet. O diretor do Gabinete de Proteção de Dados e Cibersegurança do Governo Regional sensibiliza as empresas a estarem preparadas para os novos desafios. Frigoríficos e arcas congeladoras de hipermercados franceses foram desligados remotamente e alguns incendiaram-se. Martim Freitas, no programa Ser Mais Economia Futuro, transmitido no PEF, diz que ninguém se lembraria de se aproveitar do sistema de leitura automática da temperatura.
4: Colocando essas mesmas arcas, um IoT puro e duro, em contacto à internet, toda a leitura é feita automática. Já não é preciso o trabalhador estar lá a fazer a leitura. O problema é que isto abre uma porta extremamente grande, alta, sobre esta situação. E o pior aqui é que os próprios fornecedores das arcas frigoríficas, como não estão sensibilizadas para isto, raramente fazem as utilizações. Uhum. E muitas vezes ficamos com vulnerabilidades desde a fábrica até o próprio entrega do produto. Imagine-se agora, tudo o que é grandes superfícies com essas arcas frigoríficas, o receio e o medo que tem em relação a estas situações.
0: Atualmente há um sem número de aparelhos mais sofisticados ligados à internet, desde uma simples ficha elétrica até aos veículos que precisam de atualização de software.
4: Isto abre aqui a porta para as PMEs também, que às vezes dizem, eu não tenho nada de... não tenho problemas nenhuns. Agora reparem que só uma simples arca frigorífica poderá estar ligada à internet. E no outro dia estava a falar com um colega meu e ele tinha comprado uma máquina de barbecue e não é que a máquina de barbecue tinha uma app que era possível
5: para ver se
4: configurar
5: era,
4: se estava em passado ou mal passado. Portanto, até nisto vão entrar daqui uns dias, quer dizer, isto é uma loucura total. Então agora imaginem o risco agora, carros elétricos ligados à internet, o risco que isto acarreta.
0: Martim Freitas, diretor do Gabinete de Proteção de Dados e Cibersegurança do Governo Regional. 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São 2 milhões de euros para a habitação através do Programa Municipal Renda Acessível. Na reunião de Câmara desta quinta-feira, o autarca Jorge Carvalho anunciou um reforço no orçamento previsto. O montante total divide-se em 500 mil de euros para o corrente ano e 1,5 milhão para 2027. O presidente da Câmara considera a medida fundamental para os funchalenses e explicou os critérios que determinaram os valores do aluguer.
6: O projeto vai permitir que o município possa arrendar no mercado para depois subarrendar às famílias e aos munícipes que necessitam de habitação, mas que, face àquilo que neste momento são os valores do mercado, fica difícil de aceder à mesma. As rendas resultarão de duas premissas. Uma primeira, o valor que o município irá arrendar. Uma segunda, a capacidade financeira de cada agregado familiar ou de cada pessoa.
0: As explicações do presidente da Câmara do Funchal. Rui Caetano, vereador do PS, concorda com a iniciativa, embora tenha criticado a autarquia por cortar a verba em áreas estratégicas do município.
7: O financiamento deste programa, os 500 mil euros, a que rubricas é que foram buscar? Foram buscar em rubricas sociais. Foram, por exemplo, buscar verbas às rubricas do apoio de transportes gratuitos aos idosos, à formação em contexto de trabalho, à limpeza e manutenção de jardins. Quando poderia, é uma opção política, naturalmente, não uma opção orçamental, é uma opção política. Poderiam ter ido buscar, por exemplo, as despesas de comunicação, despesas de representação, despesas de estudos e consultoria.
0: No fim da reunião desta semana, Jorge Carvalho anunciou também o alargamento da estrutura orgânica da autarquia. A Câmara passará a contar com 20 departamentos, conforme explicou o autarca.
6: Criar uma estrutura que possa ser funcional, operacional e que dê resposta àquilo que são os desafios do município. Não podemos querer ter serviços, sellers, serviços que são competentes quando depois faltam as pessoas ou faltam os dirigentes. Está em causa, são três divisões que passam a departamento. Do exemplo, tínhamos a divisão da ciência, passa a departamento.
0: Por seu lado, o JPP criticou as prioridades do Executivo Camarário nesta matéria, numa fase em que os cidadãos enfrentam dificuldades devido ao aumento do custo de vida. A vereadora Fátima Aveiro lamentou as opções tomadas.
8: A Câmara perde tempo ou prioriza um modelo orgânico que vai engordar os quadros da Câmara Municipal com direções municipais, com departamentos, com mais de 70 chefias de divisão e que vai onerar significativamente o orçamento da Câmara.
0: Já Luís Filipe Santos, vereador do Chega, defendeu uma nova medida que visa assegurar e proteger o estacionamento de pessoas com necessidades especiais.
9: Qualquer pessoa portadora do cartão de deficiência pudesse parar num parquímetro 2 horas para tratar de uma situação da sua vida, resolver um problema e não pagar. E foi essa situação que nós apresentamos hoje na reunião de Câmara.
0: Paralelamente, Jorge Afonso Freitas, vereador independente, apresentou uma nova proposta para descongestionar o trânsito nas horas de ponta, na via rápida na zona dos Viveiros.
5: A Câmara, juntamente com o Instituto de Mobilidade, possam fazer um estudo em que se consiga fazer durante uma hora de manhã e uma hora à tarde, nas horas de ponta, uma faixa dedicada, que é a faixa de saída desse nó, que fique só para escoar o nó, ou seja, interromper-se, aquele X geralmente que temos muitas vezes na via rápida, interromper-se dali de uma hora só, de uma ponta ou outra, essa faixa para que seja escoada.
0: Medidas debatidas na reunião semanal da Câmara Municipal do Funchal, realizada esta quinta-feira. A Madeira apresenta as taxas de esforço mais elevadas do país para a aquisição de apartamentos. Na compra de um T2, por exemplo, é preciso canalizar 72% do rendimento mensal para pagar o empréstimo. A prestação média é de quase 1.600 euros por mês. No caso de um T3, a taxa de esforço é naturalmente mais elevada, 123%, ou seja, nem todo o ordenado do agregado seria suficiente para os encargos bancários. Segundo os dados do Observatório Imobiliário em Portugal, o preço médio por metro quadrado fixou-se nos 4.500 euros. A Calheta destaca-se como o concelho da Madeira mais dispendioso, com o metro quadrado a rondar os 5.165. No extremo oposto, Santana é o município mais acessível, com mais de 2.200 euros por metro quadrado. No que toca ao mercado de arrendamento, a média é de 15 euros por metro quadrado, com a Calheta a liderar uma vez mais.

Agora às previsões do estado do tempo para sexta-feira. Pode contar com céu com períodos de muita nebulosidade, vento fraco a moderado até 25 km por hora a predominar de nordeste. 26 graus é a temperatura máxima prevista para o Funchal.

está no fim. A última edição desta quinta-feira, 15 de outubro, de Madeira em Notícia. A edição foi de José Pedro Correia. Amanhã, a 1:15 da manhã, temos aí a primeira edição de sexta-feira.

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1: Jesus alerta os discípulos contra a hipocrisia. Nada há encoberto que não venha a descobrir-se. É um convite a viver na verdade, sem máscaras, sem tentar aparentar diante dos outros aquilo que não somos diante de Deus. Quantas vezes nos preocupamos demasiado com aquilo que os outros pensam de nós? Jesus lembra-nos que não precisamos de viver prisioneiros da opinião dos outros. O nosso verdadeiro valor está no olhar de Deus. E por isso dizem-nos também: não tenhas medo. Podemos enfrentar dificuldades, incompreensões e até momentos de sofrimento, mas nunca estamos sozinhos. Deus conhece-nos profundamente, conhece até os cabelos da nossa cabeça, e nenhum dos seus filhos é esquecido. Peçamos a graça de viver com verdade e confiança, que não tenhamos medo de testemunhar a nossa fé, nem vergonha de sermos cristãos.

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1: Os indicadores que têm vindo a ser publicados sobre a carência habitacional na região autónoma da Madeira são, de facto, bastante preocupantes e a exigir uma reflexão regional e municipal que possa acudir às necessidades mais prementes. A verdade, porém, é que esse problema não nasceu de repente. Resulta de um conjunto de condições que o país e a região, infelizmente, não souberam cuidar a devido tempo. A promoção pública de habitação durante os últimos 10 anos esteve praticamente reduzida a zero. A legislação habitacional, que entretanto foi sendo publicada a nível nacional, desestimulou qualquer promoção de habitação pela via do arrendamento. E as condições hoje que afetam a construção civil, particularmente a falta de mão de obra e o elevado custo de construção, complica seriamente respostas rápidas e oportunas para acudir a este problema. Por isso, manifestações em praças, provavelmente motivadas apenas por questões partidárias, e o lançamento de campanhas mais ou menos panfletárias sobre esta matéria, no fundo, é tentar esconder uma realidade muito mais profunda e que merece uma atenção muito cuidada. Aliás, curiosamente, em Espanha, recentemente, a legislação publicada pelo governo espanhol fez desaparecer do mercado de arrendamento cerca de 5 mil fogos que estavam prontos para ser oferecidos para arrendar. É preciso ter muito cuidado com a legislação que se cria e é preciso cuidar efetivamente do problema de uma forma mais racional, pensada e particularmente execuível. E isso faz falta.
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